0: turistas já foram beneficiados desde a publicação das novas regras, em dezembro do ano passado.
1: Você vai ouvir também MEC Idiomas.
2: Já está no ar plataforma digital para ajudar o cidadão a aprender inglês e espanhol de graça.
1: Presidente Lula destaca que saber outro idioma amplia oportunidades e abre novas portas na vida das pessoas.
3: O governo está sabendo utilizar a tecnologia para criar oportunidade de vocês poderem aprender coisa que a gente não conseguia há muito tempo atrás.
2: E ainda, bloqueio voluntário e simultâneo de todas as casas de apostas autorizadas no Brasil.
1: Mais de 574 mil pessoas já usaram a plataforma que permite a autoexclusão de bets. Márcia Fernandes.
4: Cerca de 40% apontaram a perda de controle sobre jogos e afirmaram que os impactos na saúde mental foram o principal motivo para a autoexclusão.
2: Hoje, na apresentação da Voz do Brasil, eu, Luciana Vasconcelos e Luciano Seixas.
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2: Bons condutores vão ter renovação automática da Carteira Nacional de Habilitação.
1: É o que prevê lei sancionada hoje pelo presidente Lula.
2: A medida integra o programa CNH do Brasil, que facilita e deixa mais em conta o acesso à primeira carteira de motorista.
0: A lei sancionada nesta sexta-feira institui o programa CNH do Brasil e permite a renovação automática da Carteira Nacional de Habilitação para os motoristas que estejam cadastrados no Registro Nacional Positivo de Condutores e que não tenham infrações de trânsito nos últimos 12 meses. A nova legislação é resultado de uma medida provisória encaminhada pelo governo do Brasil ao Congresso Nacional em dezembro do ano passado. Segundo o Ministério dos Transportes, cerca de 2 milhões de motoristas já foram beneficiados desde a publicação das novas regras. Entre os beneficiados está Andrei Abreu, morador de Santa Catarina, que conta que em 20 minutos teve o documento renovado.
5: Então eu só precisei fazer a consulta e lá só testar mesmo a efetivação. E foi tranquilo, foi bem rápido, questão de 20 minutos mesmo. Porque se a gente anda corretamente, não tem multas e o sistema, ele busca uma forma de desburocratizar, viabilizar a rapidez na renovação, fica bem mais tranquilo e mais pessoas podem, de fato, se animar para poder tirar uma CNH.
0: Além da renovação, o programa CNH do Brasil também facilita o acesso à primeira habilitação nas categorias A, destinada a motocicletas, e B, voltada a veículos de passeio. Com a nova lei, os candidatos podem escolher como preferem se preparar para tirar a CNH. Se por meio do conteúdo teórico gratuito disponível na plataforma digital, se em uma autoescola tradicional ou combinando as duas opções. Com as mudanças, o Brasil bateu recorde de novos condutores habilitados no país este ano. De acordo com o Ministério dos Transportes, mais de 1 milhão e 141 mil CNHs foram expedidas entre janeiro e maio. O presidente Lula também destacou o impacto direto das medidas no orçamento das famílias brasileiras.
3: Uma carta custava R$ 3.000, R$ 3.500. Porque a gente pagava até 4 mil. Agora não, agora o cara gasta R$ 670, R$ 500, já está com a sua carta pronta. Uma coisa importante, nós temos 60 milhões de pessoas usando o aplicativo. 60 milhões de pessoas. É uma população, sabe, o dobro da população argentina utilizando o aplicativo. Bom, isso tudo, para mim dizer ao pessoal que está tirando carta, tire sua carta, porque tirar carta é ter um instrumento de trabalho na mão para que você seja seguro. Portanto, utilize um novo modelo, um novo sistema de tirar carta e seja o motorista legalizado, tanto de moto quanto de carro, que você tiver.
0: Os números mostram ainda um crescimento expressivo na procura pelo documento. O total de requerimentos para a emissão da CNH ultrapassou 7 milhões, volume 7 vezes maior que o observado antes da edição da medida provisória. Desse total, mais de 6 milhões de solicitações foram realizadas por meio da plataforma CNH do Brasil. Reportagem Gabriela Noronha.
1: Uma situação que começa como uma simples diversão na internet e o sonho do dinheiro fácil.
2: E aos poucos se torna um ciclo vicioso de endividamento e problemas de saúde mental.
1: Esta é a realidade de quem sofre com os perigos dos jogos da aposta online.
2: De acordo com o Ministério da Fazenda, mais de 25 milhões

0: De brasileiros entraram nas chamadas bets no ano passado.
1: Mas uma nova ferramenta pode ajudar quem precisa enfrentar o vício.
0: Uma busca por dinheiro que resultou em mais dívidas. Essa é a realidade de muitas famílias brasileiras. Nossa equipe conversou com uma mulher que prefere não se identificar. Ela conta que durante uma depressão e precisando de mais recursos, começou a jogar em cassinos online. O hábito virou vício e ela passou a gastar todo o salário e o dinheiro de outras pessoas nas apostas.
2: O jogo meio que foi assim, uma válvula de escape. Aí foi evoluindo até chegar num ponto de eu gastar dinheiro que não era meu. O salário entrava, eu gastava tudo e aqui em casa começou a ficar muito complicado. E foi assim, bater, ter que tomar medidas drásticas.
0: Para evitar que mais pessoas se viciem e se endividem por causa dos jogos de apostas online, o governo federal lançou uma plataforma de auto-exclusão das bets. Com a ferramenta, o usuário indica seu CPF e, com isso, bloqueia de forma voluntária e simultânea o acesso a todas as casas de apostas autorizadas no Brasil, com uma única solicitação. É o que explica Daniele Cardoso, secretária de Prêmios e Apostas do Ministério da Fazenda.
3: Quando esse cidadão procurar uma determinada casa de aposta, ele vai estar bloqueado. Essa casa de aposta busca aqui para saber se esse CPF pode ou não apostar, e aí a gente dá informação dizendo não, porque ele se auto-excluiu. Quando a gente pensou nessa plataforma, a gente pensou não só nesse mecanismo de auto-exclusão centralizada, mas também ali ser um concentrador de informações em relação ao jogo responsável.
0: Dados do Ministério da Fazenda apontam que só no ano passado, mais de 25 milhões de brasileiros fizeram apostas em jogos online. Diante desse cenário, a plataforma de autoexclusão é uma das estratégias do governo para evitar o vício e o endividamento das famílias. Além do bloqueio, a autoexclusão impede novos cadastros e suspende o envio de publicidade sobre o assunto. Desde que a plataforma foi lançada, no final do ano passado, mais de 574 mil pessoas já solicitaram a exclusão dos CPFs para o uso de bets. Do total de cadastrados, cerca de 40% apontaram a perda de controle sobre jogos e afirmaram que os impactos na saúde mental foram o principal motivo para a autoexclusão. Para a mulher que conversamos no início dessa reportagem, é importante existir uma plataforma que possibilite a exclusão do CPF nas casas de aposta.
2: A gente já viu várias coisas, né, muito graves acontecendo com essas pessoas, então eu acho que é importante sim para ajudar muita gente para não entrar nisso, porque é difícil.
0: Além de bloquear o CPF da pessoa para o uso de bets, a plataforma de autoexclusão também reúne orientações e links com informações de onde encontrar atendimento especializado no Sistema Único de Saúde. Pessoas que identificarem prejuízos relacionados às apostas podem buscar apoio nas unidades básicas de saúde e nos centros de atenção psicossocial, presentes em todas as regiões do país. Para quem sofreu com as apostas, a ajuda psicológica é fundamental.
2: É um vício muito perigoso. Então, quando eu decidi, eu vou parar, eu começava a pensar em tudo que eu passei. Aí eu fui atrás para procurar psicólogo especializado no assunto. E a partir desse momento, a perspectiva foi voltando.
0: Para acessar a plataforma e fazer a autoexclusão, basta procurar no seu buscador a frase autoexclusão Ministério da Fazenda e clicar no link. O endereço vai te direcionar para a plataforma dentro do site gov.br. Reportagem Márcia Fernandes.
4: Inglês e espanhol na palma da mão e sem custo.
1: Você já pode se inscrever no aplicativo Mac Idiomas, que oferece aulas dos dois idiomas, do nível básico ao avançado.
4: A ferramenta também conta com recursos de inteligência artificial para apoio aos estudos.
5: A plataforma Mac Idiomas, iniciativa gratuita do governo do Brasil para o ensino de inglês e espanhol, começou a funcionar no início deste mês de junho. O aplicativo oferece cursos do nível básico ao avançado, estruturados em 4 a 6 módulos, cada um com 10 a 15 aulas, permitindo que estudantes e demais interessados aprendam novos idiomas sem sair de casa. O presidente Luiz Inácio Goiás, Lua da Silva, destaca que aprender e falar outros idiomas amplia oportunidades e abre novas portas na vida das pessoas.
6: O governo está fazendo, utilizando a tecnologia para criar oportunidade de vocês poderem aprender coisas que a gente não conseguia há muito tempo atrás. É muito importante. Você não vai pagar nada, é o governo que vai arcar com os

0: curto desse programa. O que o Ministério da Educação está fazendo é abrir, não uma janela, escancarar uma porta muito grande para que você tenha acesso às coisas que você precisa ter.
1: Entre as funcionalidades

0: ferramentas de prática oral. A plataforma também conta com agentes de inteligência artificial para apoio aos estudos, esclarecimento de dúvidas e conversação nos idiomas. O acesso pode ser feito pelo portal macidiomas.mec.gov.br ou pelo aplicativo Mac Idiomas. Reportagem Thaísa Vitória.
1: E a plataforma Mac Livros, uma biblioteca digital, já alcançou a marca de 862 mil usuários.
2: Desde abril, quando a ferramenta foi lançada, já foram acessadas 468 mil obras, uma média de 3.400 livros por dia.
1: Somado todo o tempo de leitura dos usuários na plataforma, chega-se a 269 mil horas, o equivalente a cerca de 30 anos de leitura sem parar.
2: O livro mais lido é A Cabeça do Santo, da jornalista e escritora brasileira Socorro Acioli, e conta a história de um jovem que descobre possuir o dom de ouvir as preces de mulheres para Santo Antônio.
1: Completam as cinco obras mais lidas, Crime e Castigo e Noites Brancas, de Dostoiévski, e também A Vegetariana e Sem Despedidas, de Han Kang.
2: Para ter acesso às obras, basta acessar o site do Mac Livros ou o aplicativo e fazer o login com a conta do gov.br.
1: É por meio da conta gov.br que o cidadão tem acesso a mais de 4.600 serviços públicos.
2: E quem perdia o acesso à conta precisava aguardar até 3 dias até ter o problema resolvido.
1: Para facilitar a vida do cidadão, o governo do Brasil lançou uma ferramenta que recupera o acesso ao gov.br de forma rápida e simples.
3: Meu INSS, meu SUS Digital, Enem Fies, Carteira de Trabalho Digital e Carteira Digital de Trânsito são alguns dos serviços mais demandados na plataforma gov.br. Atualmente são mais de 176 milhões de usuários. Para facilitar a vida de quem precisa recuperar o acesso à conta, em caso de perda ou troca do celular, por exemplo, o governo do Brasil desenvolveu uma ferramenta que simplifica esse processo. É o que explica o diretor do Departamento de Identidade Digital, Hudson Vinícius Mesquita.
4: Então isso traz autonomia para o cidadão, muito mais rápido de fazer, não precisa envolver a central de atendimento. A expectativa é que mais pessoas possam habilitar, se sentir confortáveis a utilizar essa camada de segurança.
3: O primeiro passo é atualizar o aplicativo do GovBR para ter acesso à opção de recuperação com e-mail. Na verificação em 2 etapas, clicar na opção Estou com dificuldade para gerar código e seguir os passos. Será preciso fazer um reconhecimento facial para concluir o processo. Para o secretário de Governo Digital, Rogério Mascarenhas, além de facilitar a vida do cidadão, a ferramenta traz mais segurança.
5: Então a gente sempre está buscando que a segurança esteja em primeiro lugar. A gente está colocando a possibilidade de utilizar um e-mail que a pessoa cadastre para que ela possa fazer essa recuperação da conta sem qualquer procedimento administrativo, ou seja, ela mesma consegue fazer isso. A partir de um reconhecimento facial, ela já consegue fazer recuperação da sua conta.
3: O passo a passo da ferramenta está disponível na internet em acesso.gov.br. Depois é só clicar na aba Ajuda. Reportagem Nazi Brum.
2: Você já ouviu falar em phishing, uma palavra em inglês que se refere à pescaria?
1: O termo é usado para sites, e-mails ou mensagens falsos usados para recolher dados de quem usa a internet.
2: Esse e outros termos ligados ao mundo digital podem ser compreendidos por qualquer pessoa por meio de vídeos ou até mesmo histórias em quadrinhos.
1: Conhecer cada vez mais sobre o ambiente digital pode evitar golpes. Saiba mais na reportagem de Cleide Lopes.
6: Há 2 anos, a gaúcha Gisele Heligda recebeu uma ligação de um suposto atendente do Banco Digital, onde ela tinha conta. Do outro lado da linha, a informação era de que o cartão dela havia sido clonado. Assustada, ela seguiu as orientações do falso funcionário, forneceu dados pessoais e fez até reconhecimento facial. Ela não sabia, mas estava caindo em um golpe digital.
7: Fiz o reconhecimento facial e quando eu terminei o reconhecimento facial, a minha conta foi zerada. Era o valor que eu tinha para pagar o meu aluguel, a minha água, a minha luz.
6: Mensagens falsas, links suspeitos, roubo de senhas e tentativas de fraude estão entre os principais riscos para quem usa a internet. Por isso, o governo do Brasil aposta em mais uma estratégia: conscientizar a população por meio de vídeos, cartilhas e materiais educativos sobre os perigos e as armadilhas usadas por criminosos virtuais.

0: entre os lançamentos está a revista em quadrinhos, Phishing e Golpes Cibernéticos. Com linguagem simples e acessível, a publicação mostra como os golpistas agem e orienta sobre formas de proteção. Também foram lançados vídeos voltados especialmente para idosos e conteúdos com dicas de acesso seguro aos serviços do gov.br. Como explica o secretário do Governo Digital do Ministério de Gestão e Inovação em Serviços Públicos, Rogério Mascarenhas.
1: Levar a população de uma forma simples, através de vídeos, né, que estão disponíveis lá na nossa página do gov.br/PPSI, né, que é o Programa de Privacidade e Segurança da Informação. Vídeos que auxiliem as pessoas com pequenos cuidados e também as preocupações que a gente tem que ter aí em relação a essa forma de ataque, né, ou de abordagem que esses criminosos acabam fazendo na população.
0: O jornalista Felipe Camelo também já caiu em golpes virtuais. Seduzido por promoções imperdíveis na internet, fez compras de produtos que nunca chegaram.
2: Hoje a gente tem que ficar muito atento por promoções muito atraentes. Então você pega aquele produto, pega aquela loja, põe na internet, aí você vai ver o tanto de reclamações, aí por ali você já pode tirar um parâmetro se é golpe ou se não é.
0: O especialista em tecnologia da informação, Marlo Prudente, explica que os principais cuidados: desconfiar de mensagens urgentes e procurar sempre os canais oficiais.
3: Se você recebe qualquer mensagem com esse senso de urgência, desconfie. Às vezes você recebe por WhatsApp ou qualquer outro meio não oficial. Sai dali, vai no aplicativo do GovBR, vai no aplicativo do banco, porque tudo é digital, então se acontecer qualquer coisa desse tipo, você vai receber uma notificação do próprio aplicativo oficial, do governo, do banco, ou qualquer outro que seja.
0: Segundo o governo federal, o Brasil é hoje referência em serviços digitais. São mais de 4.600 oferecidos por cerca de 250 órgãos públicos na plataforma gov.br. Reportagem Cleide Lopes.
4: Só reforçando, o material está disponível no site gov.br/governo-digital, na aba Privacidade e Segurança.
5: E atenção, pescadores, o Ministério da Pesca e Aquicultura alerta sobre tentativas de golpe relacionadas ao Registro Geral da Atividade Pesqueira.
4: Segundo relatos dos próprios usuários do sistema Pesque Brasil, alguns estão recebendo mensagens falsas via aplicativo WhatsApp.
5: Os golpistas fazem o print da tela da consulta pública da licença e adulteram o documento.
4: Assim, quem está com a licença ativa é levado a acreditar que o documento está suspenso ou cancelado. Aí os golpistas solicitam pagamento para que a situação seja normalizada.
5: O Ministério ressalta que não cobra nenhum tipo de taxa para regularização da profissão.
4: Em caso de dúvida, procure informações apenas pelos canais oficiais. Pelo WhatsApp, no número código 61, telefone 3276-5073.
5: Mais informações do Ministério da Pesca no endereço gov.br/MPA.
4: Muitas mulheres, a independência financeira é um dos fatores cruciais para romper com ciclos de violência doméstica.
5: Agora, mulheres empreendedoras do setor do turismo em situação de vulnerabilidade terão acesso a condições especiais de crédito pelo novo Fundo Geral de Turismo.
4: A portaria prevê que beneficiárias solicitem suspensão temporária dos pagamentos por até 6 meses e também estabelece ampliação dos prazos de carência.
5: Durante o Fórum Internacional de Mulheres no Turismo em João Pessoa, o ministro do Turismo, Gustavo Feliciano, ressaltou que a medida busca criar uma rede de segurança para que mulheres vítimas de violência mantenham seus negócios.
6: Alguma mulher que for vítima ou tiver alguma dificuldade no enfrentamento de violência, ela vai ter uma carência maior de 180 dias nos prazos do FUGETUR, podendo dar uma mobilidade e uma tranquilidade maior para passar por esse problema de enfrentamento que ela foi vítima de violência e depois voltar a arcar com as parcelas do financiamento.
4: A solidariedade que salva vidas levou o Brasil a um resultado histórico.
5: No ano passado, foram realizados 31 mil transplantes de órgãos, o maior número já registrado no país.
4: E por trás de cada cirurgia está uma complexa rede de equipes e logística com um único objetivo: salvar vidas.
7: A espera pode durar meses, às vezes anos. Para Elisângela Alves, de Brasília, a segunda chance chegou graças

0: graças a um gesto de amor da própria família.
1: O rim já estava bastante comprometido e o médico disse que o próximo passo seria começar a busca na família sobre quem poderia estar doando o órgão, né? E no futuro próximo eu entraria em uma hemodiálise.
0: Elisângela convivia com a insuficiência renal e dependia de tratamento constante, até que veio a compatibilidade e o transplante de um novo rim, doado pela irmã Márcia Alves.
2: Quando ela falou, preciso de um rim, eu falei, eu te dou um. E a gente brincando e tudo, e realmente deu tudo certo, graças a Deus, fizemos os exames, né, até a compatibilidade, então podemos fazer a cirurgia. Estava super tranquila e segura em relação à minha decisão, correu tudo bem.
0: Hoje, recuperada, a Elisângela segue uma vida normal. Histórias como a dela ajudam a explicar um resultado histórico. O Brasil bateu recorde de transplantes em 2025. Foram 31 mil procedimentos realizados em todo o país, o maior número já registrado. Entre os procedimentos mais realizados estão os transplantes de córnea, rim, medula óssea, fígado e coração. A estrutura envolve hospitais, equipes médicas, centrais de transplante e logística aérea. No ano passado, foram realizados 4.808 voos para o transporte de órgãos e equipes, em parceria com companhias aéreas e a Força Aérea Brasileira. O governo do Brasil investiu R$1,5 bilhão de reais no Sistema Nacional de Transplantes, recursos que ajudam a ampliar equipes, acelerar diagnósticos e reduzir o tempo de espera de quem depende de uma nova chance. Uma estrutura complexa e que faz do Brasil um líder em transplantes na rede pública, destaca Patrícia dos Santos, coordenadora-geral do Sistema Nacional de Transplantes do Ministério da Saúde.
3: Demonstra o compromisso do Ministério da Saúde em fortalecer uma das maiores políticas públicas de transplantes do mundo. Esse financiamento é o que permite ampliar o acesso, reduzir as desigualdades regionais, qualificar os serviços e garantir que mais brasileiros tenham a chance de receber um transplante com segurança gratuitamente pelo SUS.
0: Mas apesar dos avanços, ainda existe um desafio importante. Hoje, cerca de 45% das famílias brasileiras ainda recusam a doação de órgãos, segundo dados do Ministério da Saúde. Pela legislação brasileira, a doação só ocorre com autorização dos parentes. Para quem aguarda na fila, a possibilidade de um transplante depende desse consentimento, explica o nefrologista Dr. Geraldo Freitas.
4: Falar da intenção de ser doador, caso isso aconteça, isso é importante, porque é imprevisível quando a situação de morte cefálica vai acontecer. Se estiver conversado com a família, a probabilidade de a gente efetivar um doador é muito maior do que se isso não tivesse sido comentado em nenhum momento.
0: O Sistema Único de Saúde responde por cerca de 86% dos transplantes realizados no país. O atendimento inclui exames, cirurgia, acompanhamento médico e medicamentos, tudo de forma gratuita. Reportagem Pablo Mundim.
5: E essas foram as notícias do governo do Brasil.
6: Uma realização da Secretaria de Comunicação Social da Presidência da República.
5: Com produção da empresa Brasil de Comunicação.
6: Fique agora com as notícias do Poder Judiciário e do Congresso Nacional. Uma boa noite e um bom fim de semana.
5: A gente volta na segunda-feira. Boa noite para você.

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2: No Dia Mundial do Meio Ambiente, a STF relembra decisões que fortaleceram a proteção ambiental no Brasil.
3: Supremo começa a julgar recurso apresentado pelo ex-deputado Roberto Jefferson.
2: TSE divulga distribuição do Fundo Especial de Financiamento de Campanha para as eleições 2026.
3: Boa noite, eu sou Marcela Luiza.
2: E eu sou Walter Lima.
3: Hoje, 5 de junho, é o Dia Mundial do Meio Ambiente.
2: E para celebrar a data, o Supremo Tribunal Federal relembra algumas decisões que consolidaram a proteção ambiental como um direito fundamental previsto em nossa Constituição. Marta Ferreira.
4: Neste Dia Mundial do Meio Ambiente, algumas das principais decisões da Corte merecem destaque. Em relação ao Fundo Clima, em 2022, o STF determinou a retomada do funcionamento do Fundo Nacional sobre a Mudança do Clima, mecanismo do

0: governo federal criado para financiar projetos de enfrentamento às mudanças climáticas. Em relação às queimadas e ao desmatamento na Amazônia e no Pantanal, a Corte reconheceu falhas estruturais na execução de políticas de enfrentamento das queimadas e determinou a elaboração e a implementação de planos de combate a incêndios e desmatamento e o fortalecimento de órgãos de fiscalização e a coordenação entre a União e os estados da Amazônia e do Pantanal.
1: O Supremo Tribunal Federal começou a julgar nesta sexta-feira um recurso apresentado pelo ex-deputado Roberto Jefferson contra uma multa de R$ 452 mil ligada à condenação dele em 2024.
2: O julgamento ocorre no plenário virtual e está previsto para terminar em 15 de junho. Pablo Lemos.
3: O ex-deputado Roberto Jefferson foi condenado a pagar a multa em um processo no qual foi sentenciado a 9 anos de prisão por calúnia, homofobia e por incitação à prática dos crimes de abolição do Estado Democrático de Direito e de dano qualificado. A defesa recorreu alegando que ele não tem condições financeiras de arcar com o valor. Mas o relator do caso no Supremo Tribunal Federal, ministro Alexandre de Moraes, rejeitou o pedido. Ele destacou que o valor de mais de R$ 452 mil pode ser parcelado em 18 vezes, como condição para a progressão de regime.
1: O Tribunal Superior Eleitoral divulgou os valores do Fundo Especial de Financiamento de Campanha, destinados aos partidos políticos para as eleições gerais de 2026.
2: Ao todo, R$ 4,9 bilhões vão ser distribuídos entre 30 partidos, de acordo com os critérios estabelecidos na legislação eleitoral, considerando a representatividade das legendas no Congresso Nacional. Fábio Ruas.
4: PL vai receber o maior valor, R$ 881 milhões e 700 mil. Em seguida, o PT, com R$ 615 milhões e 400 mil. E depois o União, com algo em torno de R$ 526 milhões e 200 mil. Juntas, as três legendas concentram quase 40% do montante distribuído pelo fundo eleitoral, que é custeado pela União em ano eleitoral. O objetivo do fundo é financiar campanhas de candidatas e candidatos.
1: Justiça Federal paralisa licenciamento de terminal de gás natural liquefeito em Barcarena, Pará.
2: A ação atende a pedido do Ministério Público Federal. Sabrina Menezes.
5: A decisão paralisou o avanço do licenciamento ambiental e a implantação do terminal de gás natural liquefeito de Barcarena, no Pará. A decisão reconheceu argumentos do MPF e o risco de danos irreversíveis aos modos de vida das comunidades tradicionais e ao meio ambiente, caso o projeto avançasse sem os estudos adequados. Na sentença, a Justiça estabelece diversas obrigações ao governo do Pará, à Termogás e ao INCRA, como a proibição de emissão de licenças e a suspensão de atividades ligadas ao empreendimento, sob pena de multa diária de R$ 50 mil em caso de descumprimento.
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1: Uma boa noite.
2: Bom fim de semana e até segunda-feira.
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8: Eu sou Paula Groba.
9: E eu sou Humberto Pinheiro.
8: E estes são os destaques de hoje do Jornal do Senado, que começa agora.
9: Proposta garante proteção total a fundos de previdência afetados pelo Banco Master.
8: Autonomia do Banco Central com orçamento próprio está na pauta da Comissão de Constituição e Justiça.
9: Tarifaço. Senadora pede diálogo com os Estados Unidos para proteger exportações do Brasil.
10: Boa noite.
11: Boa noite.
10: Um projeto apresentado no Senado quer evitar prejuízos a aposentados e pensionistas de estados e municípios que investiram recursos no Banco Master.
11: A proposta amplia a cobertura do Fundo Garantidor de Créditos para assegurar a devolução integral dos valores aplicados. Repórter

0: Marcela Cunha.
1: A proposta foi apresentada pelo senador Renan Calheiros, do MDB de Alagoas. Na prática, o projeto obriga o FGC, uma espécie de seguro dos bancos, a garantir a devolução integral dos recursos que tenham sido aplicados no Banco Master. Hoje, essa garantia tem limite de até R$ 250 mil por CPF ou CNPJ, por instituição ou conglomerado financeiro, e é financiada pelos próprios bancos. Segundo Renan, a medida quer evitar que aposentados e pensionistas sejam prejudicados por essas aplicações.
2: O meu projeto, ele parte de um princípio claro: não é justo que o segurado beneficiário do regime previdenciário arque com prejuízos decorrentes de eventuais irregularidades ou má gestão ou roubalheira mesmo por parte de instituições financeiras.
1: Críticos da proposta afirmam que a cobertura integral pode transferir para o sistema bancário o prejuízo de aplicações de risco feitas por gestores públicos. Na justificativa do projeto, Renan Calheiros defende que a medida não impede a investigação de gestores públicos que tenham agido com dolo ou má-fé e evita que fundos de previdência arquem com o prejuízo.
3: Escola, profissão e menos violência. Essa é a equação defendida por parlamentares que querem expandir a educação profissional e tecnológica no Brasil.
0: A avaliação é que a formação técnica abre portas para o emprego e afasta jovens da criminalidade. Repórter Lana Dias.
4: De acordo com o Anuário Brasileiro de Segurança Pública, em 2024, mais de 72 mil adolescentes foram apreendidos por cometerem atos infracionais, que é o crime ou contravenção penal praticados por menores de 18 anos. O fortalecimento da educação e da profissionalização de jovens se mostra fundamental na prevenção desse índice, que já vem diminuindo em relação aos anos anteriores. Para o senador astronauta Marcos Pontes, do PL de São Paulo, presidente da Frente Parlamentar em favor da educação profissional e tecnológica, a inserção de adolescentes nessa modalidade de ensino pode melhorar a qualidade de vida e ainda contribuir com a mão de obra qualificada no país.
5: Pois você transforma em cidadãos produtivos para o país, que vão ser felizes, ter suas famílias, ter sucesso na vida. Então, o ensino profissionalizante, ele é muito mais do que o objetivo só do lado corporativo, do lado executivo, do lado das empresas, mas muito também do lado social.
4: Ele ainda afirmou que a ampliação da educação profissional depende de esforços conjuntos entre os setores público e privado.
5: Não são só os estados e os municípios, tem que ser um conjunto em parceria com as empresas. Um dos problemas, que é muito claro em se ver, é a participação maior necessária das empresas dentro das escolas e as escolas recepcionarem melhor as empresas. As empresas sabem qual é a necessidade.
4: A Frente Parlamentar, em atividade desde 2025, busca aprimorar a legislação, fiscalizar políticas públicas e ampliar o investimento em educação profissional e tecnológica no Brasil.
3: E a Comissão de Constituição e Justiça pode votar na próxima reunião a proposta de emenda à Constituição que busca assegurar orçamento próprio e autonomia operacional ao Banco Central.
0: A PEC está sendo discutida há 2 anos na CCJ. As informações com o repórter Bruno Lourenço.
6: A proposta que busca assegurar ao Banco Central autonomia técnica, administrativa, orçamentária e financeira foi apresentada em 2023 pelo senador Vanderlan Cardoso, do PSD de Goiás. Passou por uma audiência pública e foi assunto em sabatinas de diretores e presidentes do BC desde então. O relator, senador Plínio Valério, do PSDB do Amazonas, acredita que a proposta já está madura e defende a urgência da matéria para dar condições do banco defender o real, o sistema financeiro e manter o PIX livre de pressões.
7: Do grosso modo, o PIX é do Banco Central. Não pode emprestar, não pode ceder, não pode vender, não pode fazer nada. É do Banco Central. E mais, não pode cobrar taxa de pessoa física. Isso é a garantia que todo brasileiro quer.
6: A proposta retira o Banco Central de vinculação a ministério ou a qualquer órgão ou sistema da administração pública e de tutela ou subordinação hierárquica.
3: Somente 10% das ações do Programa de Proteção e Promoção da Saúde Menstrual voltado a mulheres e meninas de baixa renda foram executados até hoje.
0: A política pública é fruto de legislação aprovada pelo Congresso, mas enfrenta obstáculos com a falta de orçamento. Repórter Marcela Diniz.
8: Criado por lei em 2021, o Programa de Proteção e Promoção da Saúde Menstrual tem entre suas ações principais a oferta gratuita de absorventes e outros itens de higiene para pessoas em situação de rua ou extrema vulnerabilidade,

0: privadas de liberdade e estudantes de baixa renda da rede pública. No Senado, a proposta teve como relatora Zenaide Maia, do PSD do Rio Grande do Norte.
1: A Unicef, antes da pandemia, já mostrava que 4 milhões não tinham acesso a itens mínimos de cuidados menstruais. Um assunto que não era muito falado.
0: Mas somente 10% das ações do programa foram executadas até agora. Diagnóstico feito durante a audiência de conciliação entre União, Ministérios e a ONG Crioula, que desde 2022, por meio de ação civil pública, vem cobrando a efetiva implementação da política. Juliana Martins, representante da ONG, espera que o programa seja aprimorado com urgência e que o parlamento fortaleça a fiscalização e o orçamento das ações de saúde menstrual.
2: O parlamento tem um papel fundamental, em especial quando a gente pensa em qual é o orçamento destinado, né, para reduzir as barreiras com relação ao acesso.
0: Entre as falhas detectadas no programa de saúde menstrual estão barreiras digitais que dificultam o acesso de pessoas em situação de vulnerabilidade, falta de transparência no orçamento e de articulação entre os ministérios envolvidos. O senador Hermes Klan, do PL de Santa Catarina, defendeu que os programas sociais sejam uma porta de saída da pobreza, com foco na geração de empregos, no empreendedorismo e na qualificação profissional.
3: Segundo ele, mais de 112 mil famílias catarinenses deixaram o Bolsa Família entre 2023 e 2026 após aumentarem a renda, o que, na sua avaliação, demonstra que desenvolvimento econômico e inclusão social podem avançar juntos.
4: Mais importante do que o número de pessoas que ingressam em programas sociais é o número de pessoas que conseguem sair deles por terem conquistado autonomia econômica. O emprego, a renda e a oportunidade continuam sendo instrumentos mais eficazes de transformação social.
0: E a senadora Tereza Cristina, do PP de Mato Grosso do Sul, alertou para os possíveis impactos da investigação comercial aberta pelos Estados Unidos. Ela destacou que produtos como suco de laranja, café e carnes estão fora das tarifas, mas setores como máquinas, madeira e etanol ainda podem ser afetados.
3: A parlamentar defendeu a continuidade das negociações para evitar prejuízos às exportações brasileiras com o aumento das tarifas.
5: Essa investigação, ela está sobre 76 países, não é só o Brasil, para esclarecer. Então, eu acho que agora é continuar negociando para ver se a gente consegue estancar, vamos dizer, essas tarifas de 25%, porque inviabilizam realmente aqueles segmentos, aqueles setores que serão tarifados com 25%.
3: Com edição de Paulo Groba e trabalhos técnicos de Eliseu Caires, o Jornal do Senado fica por aqui. Acompanhe agora as notícias do Tribunal de Contas da União e da Câmara dos Deputados. Boa noite.
0: Boa noite e um bom fim de semana.
6: Minuto do TCU.
7: O Tribunal de Contas da União fez auditoria para avaliar se as regras do Bolsa Família estão sendo cumpridas e como está o acompanhamento do programa. A fiscalização também verificou programas de transferência de renda implementados por estados e municípios. Em todo o país, foram encontradas quase 230 ações com propostas semelhantes ao Bolsa Família. Um dos maiores problemas está na falta de integração de dados com o CAD único. O ministro relator do processo no TCU, Jorge Oliveira, explicou as consequências desse tipo de falha.
8: Na prática, isso significa que os entes federativos frequentemente não conseguem saber de maneira integrada quem está recebendo benefícios, quanto está recebendo e se há acúmulo indevido ou ausência de proteção social.
7: Somente em 2025, cerca de 890 mil famílias habilitadas aguardavam aprovação para entrar no Bolsa Família. Saiba mais em tcu.gov.br.
6: 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Jornal Câmara dos Deputados.
9: Proposta cria estratégia nacional para enfrentar impactos do vício em jogos.
10: Comissão proíbe posse de armas para quem estiver sob medida protetiva.
9: Dependentes de vítimas de violência terão prioridade na matrícula escolar.
10: Projeto de lei aumenta a punição para o crime de ultraje a culto religioso.
9: Boa noite. Proposta aumenta a pena para o crime de ultraje a culto religioso e impede que manifestações de fé em cerimônias sejam enquadradas como crime de preconceito. A repórter Daniele Lessa explica as medidas.
11: A Comissão de Constituição e Justiça da Câmara

0: Câmara dos Deputados aprovou o projeto que aumenta a punição para o crime de ultraje a culto religioso e para o impedimento ou perturbação de atos religiosos. O texto aprovado foi a versão elaborada pelo relator, deputado pastor Marco Feliciano, do PL de São Paulo. Hoje, o Código Penal prevê pena de detenção de 1 mês a 1 ano para quem zombar de alguém por motivo de crença, impedir cerimônia religiosa ou vilipendiar ato ou objeto de culto. Com a proposta aprovada na CCJ, a pena passa a ser de reclusão de 2 a 4 anos, além de multa. O texto também estabelece que, se houver emprego de violência, a pena será aumentada em 2/3. Outra mudança altera a lei que trata dos crimes de preconceito. O novo texto deixa claro que não constitui crime a manifestação de crenças, sermões, pregações, culto, ensino ou orientação religiosa realizados em atividades de caráter religioso ou litúrgico, mesmo que transmitidos pela internet ou por outros meios de comunicação, como explica o relator, pastor Marco Feliciano.
1: Por exemplo, se um pastor ou um padre ou uma pessoa que é espiritualista estiver no exercício da sua fé, no exercício da sua função, e ela criticar uma outra religião, isso seria intolerância religiosa? É claro que não, porque a maioria das religiões praticam aquilo que nós chamamos de proselitismo, ou seja, eles tentam converter as pessoas. E no mundo em que nós vivemos hoje, do politicamente correto sendo impregnado na mente das pessoas, muitas pessoas, tanto padres como pastores e outros entes de religiões espiritualistas, estão sendo punidas, processadas por intolerância religiosa, quando na verdade eles estão apenas praticando a sua fé.
0: A proposta que aumenta a pena para o crime de ultraje a culto religioso impede que manifestações de fé em cerimônias sejam enquadradas como crime de preconceito, ainda precisa ser analisada pelo plenário da Câmara. Se aprovada, seguirá para o Senado. Da Rádio Câmara de Brasília, Daniele Lessa.
2: Educação. Câmara aprova projeto que garante prioridade na matrícula escolar para dependentes de mulheres vítimas de violência doméstica. A repórter Sofia Peçanha tem os detalhes.
3: A Câmara dos Deputados aprovou um projeto que dá prioridade na matrícula escolar para dependentes de mulheres vítimas de violência doméstica em escolas próximas de sua nova residência. A proposta, apresentada pelo deputado Rômulo Gouveia, altera a Lei Maria da Penha. A medida assegura prioridade à mulher em situação de violência doméstica e familiar para matricular ou transferir seus dependentes para a instituição de ensino mais próxima de seu domicílio, seja pública ou particular. Para ter direito à prioridade, a mulher deverá apresentar documentos que comprovem o registro de ocorrência policial ou processo judicial relacionado à violência doméstica. O texto aprovado também permite que o juiz determine, como medida protetiva de urgência, a matrícula ou transferência do aluno, mesmo que não haja vaga na instituição mais próxima do novo domicílio. Além disso, o juiz determinará a devida comunicação ao conselho tutelar competente para acompanhamento. Segundo a justificativa, a interrupção da trajetória escolar resulta em imenso prejuízo para as famílias, já submetidas a pesado trauma psicológico e social, como explica o parecer da deputada Laura Carneiro, do PSD do Rio de Janeiro, lido na Comissão de Constituição e Justiça, pelo deputado Helder Salomão, do PT do Espírito Santo.
4: Tal medida protege ainda mais a mulher vítima de violência doméstica e seus dependentes, garantindo-lhe o direito fundamental à educação em meio a um contexto tão difícil de afastamento do lar em razão da violência doméstica.
3: O projeto que garante à mulher vítima de violência doméstica prioridade para matricular filhos ou dependentes em escolas próximas de sua nova residência segue para análise do Senado. Da Rádio Câmara de Brasília, Sofia Peçanha.
5: Avança na Câmara o projeto que cria uma estratégia nacional para enfrentar os impactos do vício em jogos.
2: A proposta já foi aprovada em todas as comissões temáticas da Câmara e está pronta para ser incluída na pauta de votação do plenário. A reportagem é de Maria Neves.
6: A Comissão de Saúde da Câmara aprovou o projeto do deputado Rui Carneiro, do Podemos da Paraíba, que institui uma estratégia nacional para cuidar de pessoas afetadas pelo vício em jogos e apostas, principalmente por meio da internet. O texto aprovado prevê uma rede de apoio formada por diferentes áreas do governo para enfrentar os impactos sociais e de saúde decorrentes do vício em apostas. De acordo com a relatora, a deputada Jandira Fegali, do PCdoB do Rio de Janeiro, devido à facilidade de acesso por meio do celular, a compulsão por jogos

0: atinge uma parcela cada vez maior da população. Segundo a parlamentar, os mais afetados ainda são os homens, mas o problema já começa a atingir também mulheres e adolescentes.
1: E o que a gente vê é que em torno de entre 2 e 10% da população já começa a ter sintomatologia da dependência. Então é preciso que a gente institua uma política de prevenção, campanhas educativas, ao mesmo tempo de acolhimento, de assistência individualizada e confidencial. O Ministério da Saúde já faz hoje, já instituiu o teleatendimento gratuito, mas nós estamos estendendo todo esse tratamento, não só o SUS, mas também o sistema de assistência social e a rede de atenção psicossocial.
0: Dentre as ações previstas na proposta, constam acompanhamento médico e psicossocial para os indivíduos e seus familiares. A medida prevê ainda a criação de grupos de apoio baseados na experiência, a realização de campanhas e a publicação de materiais didáticos, com foco especial na proteção de crianças e adolescentes e a cooperação com operadoras de apostas para detectar comportamentos de risco. Jandira Fegali defende também a limitação das propagandas de sites de apostas e o aumento da taxação das empresas de jogos online, conhecidas como bets. A deputada ressalta que, como a sede da maioria dessas empresas fica no exterior, o dinheiro também sai do país, o que retira recursos, inclusive, das políticas de atenção a pessoas que desenvolvem compulsão por jogos. A relatora lembrou que, recentemente, o país aumentou a taxação das bets, que era de 12% e vai chegar a 18%, mas, para ela, ainda é pouco. Segundo afirma, há países que cobram até 40% de imposto dessas empresas. Da Rádio Câmara de Brasília, Maria Neves.
2: O projeto que institui uma estratégia nacional para cuidar de pessoas afetadas pelo vício em jogos e apostas também já foi aprovado pelas Comissões de Finanças e Tributação e de Constituição e Justiça. O texto segue para análise no plenário da Câmara.
3: Saúde.
4: A comissão aprova projeto que prevê expansão da telemedicina nos municípios. A repórter Júlia Lopes nos conta os passos para a adoção da medida.
5: As teleconsultas têm se tornado uma alternativa para ampliar o acesso aos serviços do Sistema Único de Saúde, o SUS. Elas permitem atender o maior número de pessoas e chegar a regiões mais distantes no país. Nesse cenário, a Comissão de Saúde da Câmara dos Deputados aprovou um projeto de lei que cria a política de expansão da telesaúde no SUS. Atualmente, cerca de 10% dos municípios brasileiros oferecem serviços de medicina online à população, segundo o levantamento da Frente Nacional dos Prefeitos. Com a nova política, o governo federal deverá apoiar estados e municípios na ampliação desse atendimento, com prioridade para regiões mais vulneráveis e de difícil acesso. O texto prevê a criação de programas federais com apoio técnico e financeiro. Entre as medidas estão investimentos em conectividade, aquisição de equipamentos para unidades do SUS, capacitação de equipes e desenvolvimento de novos modelos de atendimento digital. A proposta também cria a Base Nacional de Telemedicina e Telesaúde, que deve integrar os dados de atendimento virtuais em todo o país, facilitando o acesso às informações de saúde. Para a relatora do projeto, a deputada Adriana Ventura, do Novo, de São Paulo, a iniciativa ajuda a enfrentar desigualdades regionais, amplia o acesso à saúde e permite a unificação de dados da população como prontuário eletrônico em um único sistema.
6: O objetivo, basicamente, é que a gente amplie isso com uma base única. Então, a gente precisa trabalhar interoperabilidade, precisa dar mais acesso para as pessoas, principalmente as pessoas que hoje não têm acesso. Então, o objetivo desse é fazer uma integração e fazer com que haja um compromisso dessa integração de estados, municípios e também planos de saúde que também atendem o SUS.
5: Os estados e municípios deverão incorporar a telesaúde em seus planos permanentes de cuidado, definindo metas e indicadores compatíveis com a realidade local. De acordo com o Ministério da Saúde, em 2025, 76% da população brasileira depende diretamente do SUS, O sistema realiza por ano 2,8 bilhões de atendimentos e conta com cerca de 3,5 milhões de profissionais em atuação. O projeto, que busca aumentar a participação da telesaúde no SUS, segue agora para análise na Comissão de Finanças e Tributação.

0: Da Rádio Câmara de Brasília, Júlia Lopes.
1: Agricultura.
2: Comissão de Agricultura aprova a erradicação da leucena, planta invasora no Cerrado. O repórter José Carlos Oliveira explica os problemas causados pela praga.
3: A Comissão de Agricultura da Câmara dos Deputados aprovou a proposta de controle, manejo e erradicação progressiva da leucena, uma leguminosa originária da América Central. A planta exótica invasora se disseminou descontroladamente em vários biomas brasileiros, sobretudo em áreas do Cerrado, no Centro-Oeste. O autor do projeto de lei, deputado Otto Alencar Filho, do PSD da Bahia, lembrou que a leucena foi introduzida no Brasil como forrageira, ou seja, com foco na alimentação de animais de produção, como bois, porcos e cabras. Também foi usada na recuperação de solo. No entanto, a planta se desenvolveu rapidamente e passou a competir com a vegetação nativa, alterando os ecossistemas. O relator, deputado José Medeiros, do PL do Mato Grosso, concordou com a necessidade de controle da leucena.
4: É uma leguminosa muito aceita pelos produtores, porque tem alto índice de proteína para o gado, mas ela também se espalha de forma assim, muito avassaladora, e ele pede justamente a substituição gradativa dessa leguminosa para que não vire uma praga por todo o país. Porque ela produz bastante semente, é levada pelo vento, por passarinhos também. De um bem que se esperava, acaba causando um problema para toda a atividade silvopastoril.
3: Para o controle gradual da planta, o projeto de lei prevê campanhas educativas, linhas de financiamento, assistência técnica e extensão rural voltadas à substituição da leucena por espécies alternativas. Áreas rurais que cultivam a planta terão até 10 anos para erradicá-la. O texto ainda proíbe o plantio de leucena em áreas de preservação permanente, unidades de conservação de proteção integral, florestas públicas, terras indígenas e territórios quilombolas. A proposta de erradicação da leucena ainda vai passar pela análise das comissões de meio ambiente, de finanças e tributação e de Constituição e Justiça. Da Rádio Câmara de Brasília, José Carlos Oliveira.
1: Justiça.
5: Comissão aprova projeto que aumenta a proteção para vítimas de violência, exigindo que juiz escute a mulher antes de decidir pela revogação de medidas protetivas do agressor.
2: O projeto está pronto para entrar na pauta do plenário da Câmara, como informa a repórter Silvia Munhato.
6: A Comissão de Constituição e Justiça da Câmara aprovou o projeto que determina que, antes de decidir sobre a revogação de medidas protetivas de urgência do agressor, o juiz escute a mulher vítima de violência doméstica e familiar e verifique se ela não está em risco. Além disso, a proposta determina a realização da chamada audiência de admoestação para a soltura de agressor em caso de revogação de prisão preventiva. É o que explica a relatora, a deputada Laura Carneiro, do PSD do Rio de Janeiro.
7: E o juiz vai dizer para ele: olha só, o senhor, se descumprir, vai acontecer isso. Se o senhor deixar de cumprir as medidas protetivas, vai acontecer isso. Ou seja, ele de alguma maneira vai fazer com que o agressor repense qualquer possibilidade de reincidência naquela conduta.
6: A audiência deverá se realizar em até 48 horas da decisão de soltar o réu. As medidas serão inseridas na Lei Maria da Penha. Laura Carneiro defendeu que o contato com a vítima deve ser realizado pela equipe técnica da vara especializada, por equipamento da rede de enfrentamento à violência da região, de seu domicílio, ou ainda pelo próprio juízo da vara de violência doméstica e familiar. Entre as medidas protetivas previstas na Lei Maria da Penha estão a suspensão do porte de arma, o afastamento do lar ou a proibição de aproximação da vítima. A proposta que aumenta a proteção para a mulher vítima de violência deverá ser analisada agora pelo plenário da Câmara. Da Rádio Câmara de Brasília, Silvia Munhato.
1: Segurança Pública.
5: Pessoas que estiverem cumprindo medidas protetivas com base na Lei Maria da Penha podem ter suspenso o direito a ter armas de fogo. Proposta nesse sentido está sendo examinada pela Câmara. A reportagem é de Luiz Cláudio Canuto.
8: A Comissão de Segurança Pública da Câmara aprovou projeto que impede que pessoas que estejam em cumprimento de medidas protetivas com base na Lei Maria da Penha tenham ou comprem armas de fogo e munições. O texto aprovado é uma nova versão da proposta feita pelo relator, deputado Aloysio Mendes, do Republicanos do Maranhão. De acordo com a nova redação, a suspensão do direito a armas vira uma medida obrigatória até a revogação da medida protetiva ou o arquivamento do caso. Para garantir o cumprimento da lei, o relator incluiu a exigência de uma certidão

0: negativa de medidas protetivas para quem queira comprar ou portar armas de fogo no Brasil. É uma mudança no Estatuto do Desarmamento. Ao juiz caberia comunicar a decisão a diversos órgãos, como o Exército, no caso de atiradores esportivos, a Polícia Federal, para quem é caçador, e também às empresas de segurança, caso seja um emprego do acusado de agressão. Entre as mudanças feitas, o relator tirou do texto original a previsão de novas penas para tentativas de compra de armas, porque a legislação penal já prevê punições para uso e porte ilegais. Também ficou de fora a criação de novos canais de atendimento específicos, porque já existe o número 180 para denúncias de violência contra a mulher. O texto original tratava apenas do registro de agressão em inquéritos, mas o relator vinculou a proibição à concessão da medida protetiva. Aloysio Mendes acha que a vinculação dá maior eficácia jurídica e rapidez à segurança da vítima.
1: Nós temos estatísticas recentes que dizem que quase 58% dos crimes cometidos contra as mulheres são praticados com armas de fogo. Aprovamos na Comissão de Segurança Pública e Combate ao Crime Organizado por unanimidade. E esse projeto vai coibir ainda mais a prática desse tipo de crime.
0: O texto já foi aprovado pela Comissão de Defesa dos Direitos da Mulher e agora está na Comissão de Constituição e Justiça, mas pode ser votado pelo plenário porque está em regime de urgência. Da Rádio Câmara de Brasília, Luiz Cláudio Canuto.
2: Votação. Oficiais de justiça e fiscais agropecuários podem ser incluídos entre as categorias autorizadas a portar armas. O repórter Antônio Vital tem as informações.
3: Ganhou o regime de urgência e pode ser votado a qualquer momento no plenário da Câmara, projeto que autoriza o porte de armas de fogo por oficiais de justiça e auditores fiscais federais agropecuários. O projeto altera o Estatuto do Desarmamento para incluir essas duas categorias entre aquelas que têm direito ao porte de arma. Hoje, essa autorização já vale para policiais, militares e outras carreiras ligadas à segurança pública, desde que cumpram os requisitos legais, como comprovação de capacidade técnica e aptidão psicológica. De acordo com a proposta, esses profissionais poderão portar arma de fogo de propriedade própria ou fornecida pela instituição, inclusive fora do horário de serviço, com validade em todo o território nacional, conforme as regras previstas em lei. Relator da proposta, o deputado Jonas Donizete, do PSB de São Paulo, argumentou que a medida reconhece o risco enfrentado por esses profissionais no exercício das funções. Segundo ele, oficiais de justiça e auditores fiscais atuam diretamente na execução de decisões judiciais e em atividades de fiscalização, muitas vezes sob tensão e ameaças. O porte de armas para oficiais de justiça foi defendido pelo deputado Coronel Meira, do PL de Pernambuco.
4: Porte de arma para o oficial e oficial de justiça, para poder se defender verdadeiramente de tudo que acontece na rua. Ele é o elo, exatamente, da justiça, dos tribunais de justiça com o povo brasileiro. E ele precisa ter um mínimo de conforto, que é poder, se quiser, estar armado para defender a sua vida e muitas vezes a vida de quem o acompanha no seu momento do trabalho, em todos os locais, em todos os rincões do nosso Brasil.
3: Com regime de urgência, o projeto que autoriza o porte de arma por oficiais de justiça pode ser votado diretamente no plenário da Câmara, sem passar pela análise das comissões permanentes da Casa. Da Rádio Câmara de Brasília, com informações de Daniele Lessa, Antônio Vital.
5: Termina agora o Jornal Câmara dos Deputados, produzido pela Rádio Câmara. O programa teve trabalhos técnicos de Wellington Teles e a apresentação de Tessia Guimarães e Luciana Vieira. Uma boa noite para você.
2: A Voz do Brasil está de volta na segunda-feira. Boa noite e bom fim de semana.
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1: 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Essa simples ação pode evitar a transmissão de doenças respiratórias e também gastrointestinais. 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

0: demais, moleque!
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0: muito bom. Quem gostou, bate palma aí, ó. Essa canção aqui dos nossos amigos lá de Nova Iguaçu, Rio de Janeiro. Swing Simpatia, a gente é fã pra caralho.
1: Essa é foda.
0: Muito bom. Vambora. Quem lembra?
2: Magoei demais seu coração.
0: Muito bom.

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Tô pensando em escrever uma carta de amor em forma de um coração, ou quem sabe

0: eu acho que você tem que mandar aquela mensagem. Mas manda o que está no seu coração.
1: Porque se fosse eu falaria mais ou menos assim.
2: Ei, boa noite. 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
1: Uma salva de palmas do Guerrito, por gentileza.
2: Murilo Rufo, senhoras e senhores.
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1: Murilo Ruf, Fortaleza. 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
3: Bate palma aí.
4: Faz barulho pro bom gosto aí, gente.
3: Mais uma grata surpresa do nosso pagode. Vambora.

0: Anderson pode aplaudir aí essa nova
1: relação. Faz barulho pro bom gosto aí, gente.
0: Oba! Obrigado! Deus abençoe tua carreira, irmão.
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1: Bom dia, Marcelo Costa. Bom dia, família. Bom dia, feirantes. Grande abraço, bênçãos de Deus, proteção e guia na sua vida, na sua família, no seu lar. Bom dia, trabalhadores e trabalhadoras. Bom dia, viajantes, motoristas. Bom dia, você que está aí na sua casa, já descansando, prolongando o final de semana. Bênção e proteção de Deus na sua vida. Você que já se organiza para participar da sua comunidade, celebrar a vida, renovar a fé, agradecer a Deus tantos bens, tantas coisas

boas que Ele continua derramando em sua vida. Reze comigo, façamos a Deus a nossa prece, mas também consagremos a Deus tudo o que temos e somos. Prezado ouvinte, querida família, diz a expressão popular, carregada de verdade, que as aparências enganam. Quando deixamos nos levar pelas aparências das coisas, das pessoas ou das situações, podemos incorrer em erros gravíssimos. Isso acontece em toda parte, sobretudo no campo religioso. É disso que trata a liturgia da palavra deste sábado. O texto da primeira carta de Paulo a Timóteo chama-nos a atenção para momentos importantes e preciosos, para indicando a influência de pessoas que aparecerão com espíritos sedutores de doutrinas, dominações, que tentarão desviar muitos do caminho de Deus e de sua doutrina. Portanto, é preciso estar atento. Vemos que ele tinha toda a razão. Não são poucas as pessoas que se arrogam profetas, líderes e seitas religiosas, que arrastam multidões com promessas que dizem ser de Deus. Segundo Paulo, são homens hipócritas, mentirosos, que têm a própria consciência como que marcada por ferro quente. Podemos dizer que são os fanáticos, os falsos pastores ou lobos ferozes, os que se acham donos da verdade e querem a todo custo imprimir a sua marca, a sua doutrina, mesmo que para isso provoquem uma guerra santa, desrespeitando outras pessoas e religiões. É o pior que situações parecidas surgem dentro das próprias igrejas. Determinado membro rompe com aquela igreja e funda outras igrejas com o intuito de se enriquecer de uma forma ilícita a partir da exploração religiosa. Reze comigo a oração deste sábado. Ó Deus, cuja providência jamais falha, nós vos pedimos humildemente, afastai de nós o que é nocivo e concedei-nos tudo o que for útil. Ó nosso Senhor Jesus Cristo, vosso Filho, que é Deus e convosco vive e reina na unidade do Espírito Santo, por todos os séculos dos séculos. Amém. Primeira música, Profeta do Amor, na voz do Johnny.

Prezado ouvinte, querida família, o evangelho de hoje, São Marcos capítulo 12, versículos de 38 ao 44. Naquele tempo, Jesus dizia no seu ensinamento à multidão: tomai cuidado com os doutores da lei. Eles gostam de andar com roupas vistosas, ser cumprimentados nas praças públicas, gostam das primeiras cadeiras nas sinagogas e dos melhores lugares nos banquetes. Eles devoram as casas das viúvas, fingindo fazer longas orações. Por isso, eles receberão a pior condenação. Jesus estava sentado no templo, diante do cofre das esmolas, e observava como a multidão depositava suas moedas no cofre. Muitos ricos depositavam grandes quantias. Então, chegou uma pobre viúva que deu duas pequenas moedas que não valiam quase nada. Jesus chamou os discípulos e disse: em verdade vos digo, esta pobre viúva deu mais do que todos os outros que ofereceram esmolas. Todos deram do que tinham de sobra, enquanto ela, na sua pobreza, ofereceu tudo aquilo que possuía para viver. Palavra da salvação. Glória a vós, Senhor. Prezado ouvinte, querida família, o evangelho de hoje, uma viúva oferece a Deus uma mísera moeda, duas pequenas moedas, mas era tudo o que ela tinha para viver. Assim, ela ofereceu muito quando relacionado com as coisas, com os que ofereciam o que lhe sobrava. Embora essas fossem quantias vultuosas, a esmola da viúva foi a mais significativa, não pela quantia, mas pelo gesto coerente de demonstração de fé sincera. Ela doou não o que lhe sobrava, ou aquilo do que não iria precisar, mas doou o que tinha de essencial para a sua sobrevivência, numa entrega total a Deus. Foi uma doação sincera, sem segundas intenções, diferente dos demais que doavam quantias maiores, quantias vultuosas, somente para aparecer e ter um lugar de destaque. Esse tipo de esmola não

agrada a Deus. Desta forma, o início do Evangelho, Jesus nos alerta para tomarmos cuidado com gente que age de modo aparentemente religioso, apenas para aparecer e obter benefícios. São pessoas vazias, seus atos não devem ser emitidos porque não passam de representação interesseiras. Não devemos imitar essas atitudes. E por um lado, essas pessoas dão esmolas, por outro, são tremendamente injustas, são opressoras, não vivem a justiça e nem praticam o espírito de comunhão na vida com os irmãos e irmãs e nem com Deus. Pai nosso que estais no céu, santificado seja o vosso nome. Venha a nós o vosso reino. Seja feita a vossa vontade, assim na terra como no céu. O pão nosso de cada dia nos dai hoje. Perdoai as nossas ofensas, assim como nós perdoamos a quem nos tem ofendido. E não nos deixeis cair em tentação, mas livrai-nos do mal. Ave Maria, cheia de graça, o Senhor é convosco. Bendita sois vós entre as mulheres. Bendito é o fruto de vosso ventre, Jesus. Santa Maria, Mãe de Deus, rogai por nós, pecadores, agora e na hora de nossa morte. Amém. Prezado ouvinte, querida família, nossa programação paróquia de São Lourenço, hoje sábado, às 19 horas, teremos missa na Igreja Matriz do São Lourenço, missa transmitida, e missa na comunidade São Vicente. Domingo, amanhã, Igreja Matriz do São Lourenço, missas às 7 horas da manhã, às 9, às 16, às 18 e às 19:30 horas. Também às 9 horas da manhã, missa na comunidade Sagrada Família, e às 19 horas, missa na comunidade São Geraldo. Última música, Humano Amor de Deus, Padre Fábio de Melo. Pela intercessão de São Lourenço, de Nossa Senhora, pela intercessão de Santo Antônio, desça sobre você, sua família, nossos lares, a bênção de Deus Todo-Poderoso, Pai, Filho e Espírito Santo. Amém. Grande abraço, bênçãos de Deus. Na sequência teremos o Jornal Regional e até segunda-feira, neste mesmo horário, em nova prece do amanhecer.

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3: Olá, muito bom dia. Agora são 6 horas 23 minutos. Hoje é sábado, dia 6 de junho de 2026. E começa agora a edição 8.998 do Jornal Regional. E você confere na edição de hoje, no quadro Reflexão, Corpus Christi reforça o significado da Eucaristia para os cristãos. O governo aprova pagamento de pensão para dependentes de vítimas de feminicídio. No quadro Segurança Pública e Cidadania, acidentes de trânsito, quando a imprudência vira problema de todos. A PRF orienta motoristas para o retorno do feriado. E você confere também o 23º Passeio Ciclístico de Manhuaçu, Unisporte e Solidariedade com sistema inédito de doações. E 4 homens são presos por tráfico de drogas em Manhuaçu, Mutum e Santa Margarida.
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3: Agora são 6 horas 24 minutos. Em Manhuaçu, o tempo está frio, faz 10 graus no momento, está com neblina, e você vai conferir agora mais informações para os próximos dias diretamente da Climatempo com o professor e meteorologista Rui Brandos Reis.
5: Este outono nós não tivemos a presença de massa de ar polar aqui no estado. Devido a isso, as temperaturas estão ligeiramente acima da média histórica, a mínima. À tarde, quando não temos nebulosidade, o sol predomina e com isso a temperatura tem elevado em todas as regiões do estado. E a consequência disso, nós podemos observar, é a formação de chuva de granizo. E nos últimos dias tivemos chuva de granizo nas regiões oeste, Campo das Vertentes e na Zona da Mata. E essas chuvas de granizo são exatamente isso, é a passagem de frentes frias ao longo do litoral. E a combinação com esse ar quente que nós estamos vivendo aqui nesse momento. Temperaturas um pouco mais elevadas, disponibilidade de umidade. Olha, podemos observar que os modelos meteorológicos estão mostrando que a frente fria que passou pelo estado de Minas Gerais já está em dissipação no litoral do Espírito Santo. A massa de ar polar que vem na retaguarda do sistema frontal se deslocou para o Oceano Atlântico, mas ela vai ter influência nas condições do tempo aqui em Minas Gerais. O sol vai voltar a predominar em praticamente todas as regiões do estado nos próximos dias. Então, devido ao anticiclone, nós vamos ter um pouco mais de nebulosidade nos vales de Jequitinhonha, Mucuri e Rio Doce, onde há possibilidade de chuvisco, mas nada significativo. Mas não há risco de ocorrência de chuva de granizo até o dia 12 deste mês. Então, para os próximos dias, as condições meteorológicas vão ficar favoráveis aí à secagem do café.
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3: A solenidade de Corpus Christi, celebrada na última quinta-feira, dia 4, destacou o significado da Eucaristia para a fé católica. A data recorda o corpo e sangue de Cristo e sua presença na vida dos fiéis por meio do sacramento da comunhão. O tema é destaque por Padre Mundinho no quadro Reflexão deste sábado.
6: Olá, meus irmãos, minhas irmãs. Celebramos nesta última quinta-feira

0: solenidade da Eucaristia, ou seja, a festa do corpo e sangue de Cristo. A celebração deste dia não é uma festa sobre um símbolo. É a celebração de um Deus que escolheu a forma mais simples e mais essencial para permanecer entre nós. Aquele que sustenta a vida, que se parte, que se divide sem se diminuir, que alimenta sem fazer distinção. Contemplar a Eucaristia e deixar que essa lógica nos atravesse. É a lógica do amor, que não se reserva nem retém para si. A Eucaristia é a lógica da presença que não abandona o amado aos seus amados. Porque quem se alimenta do corpo de Cristo também é chamado a se tornar presença e alimento na vida dos outros. O ser humano possui muitas fomes. Fome de sentido, fome de amor, fome de paz, de esperança e fome de felicidade. Frequentemente procura saciá-las em bens materiais, no sucesso, no reconhecimento ou em tantas outras realidades passageiras. Jesus, porém, nos revela que somente Ele é que pode preencher plenamente o coração humano, pois é o verdadeiro pão da vida. Ao afirmar que devemos comer a sua carne e beber o seu sangue, Jesus nos convida a cultivar uma profunda comunhão com Ele. Portanto, a participação na Eucaristia não pode ser reduzida a um simples costume religioso. Ela é um encontro vivo com Cristo que fortalece nossa fé, sustenta nossa caminhada e nos dá forças para enfrentar as dificuldades de cada dia. Quem se alimenta de Cristo aprende a viver segundo seus sentimentos, atitudes e valores. Quem se alimenta de Cristo é chamado a tornar-se pão para os outros. A comunhão com Jesus deve gerar gestos concretos de amor, de perdão, de solidariedade e serviço. Assim, alimentados pelo pão da vida, tornamos-nos sinais da presença de Deus no mundo e testemunhas da esperança que conduz à vida eterna. Sejamos eucarísticos, homens e mulheres, imbuídos deste grande amor de Deus no testemunho de cada dia. Um grande abraço do Padre Mundinho.
1: Agora são 6 horas 29 minutos e você confere no próximo bloco: governo aprova pagamento de pensão para dependentes de vítimas de feminicídio.
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4: O dólar fechou a semana cotado em R$ 5,15, alta de 1,73%. Já o euro fechou a semana negociado em R$ 5,94, alta de 1,08%. Na região de Manhuaçu, café, arábica, bebida dura tipo 6 safra nova, saca de 60 quilos, fechou a semana cotado em R$ 1.451. Já o café arábica Rio, saca 60 quilos, fechou a semana negociado em R$ 979. As informações são do site agrolink.com.br.
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4: Agora são 6h34, a 16ª edição da Festa do Queijo em Ipanema registrou na última quinta-feira um novo recorde com o tradicional paella mineira. O prato gigante alcançou 572 litros de alimento pronto, superando a marca obtida em 2025. O preparo foi comandado pelo chefe Dornelles, com apoio de uma grande equipe. A homologação do recorde foi realizada por Luciano Cadari, auditor e diretor do Rank Brasil, que conferiu as medidas e entregou o troféu ao recordista. A Festa do Queijo segue até hoje, sábado, com atrações musicais e opções gastronômicas para o público. O encerramento terá a tradicional pesagem do queijo, com a presença do governador de Minas Gerais, Matheus Simões. Agora são 6h35. O INSS publicou na última semana as normas para o pagamento de pensão para dependentes de vítimas de feminicídio. O valor de um salário mínimo será pago aos menores de 18 anos que tiveram renda familiar de 25% do valor do salário mínimo por pessoa. Segundo a advogada previdenciária Marinês Bragança, a medida é positiva.
5: É uma importante iniciativa que o governo teve em conceder, a partir do dia 29 de maio agora, o benefício, é uma pensão para os dependentes das vítimas de feminicídio. Os dependentes são, em regra, os filhos, né, da pessoa que foi vitimada, são enteados, né, menores sob guarda. Então, é uma importante iniciativa porque, normalmente, quem conduz os filhos, a responsabilidade direta dos filhos, sempre cabe à mãe. E se essa mãe falta, os filhos ficam numa situação extremamente vulnerável, vão ter que ser cuidados por outras pessoas e, de repente, vai ter um impacto financeiro sobre esse cuidado também. Então, é uma medida muito importante. Essa pensão especial, ela é um benefício assistencial, não é benefício previdenciário, embora o INSS é que vai gerir esse benefício.
4: Marinês,

0: destaca quais são os requisitos para que a família possa receber o auxílio do governo.
1: Esse benefício não é cumulativo, aliás, ele ser concedido, o critério base vai ser justamente o rendimento familiar per capita, ou seja, a família que a criança estiver inserida, a criança ou adolescente estiver inserida, o rendimento dessa família não pode ser superior a um quarto do salário mínimo vigente por pessoa. Né? Então, tem esse critério de renda. Entre os requisitos para a concessão do benefício está aí a questão dos documentos pessoais da família toda, inscrição no CadÚnico atualizado, biometria, que é obrigatória para qualquer benefício administrado pelo INSS, e também, no caso, a comprovação de que aquele menor é dependente da pessoa que sofreu feminicídio. Como que se comprova isso? Inquérito policial, documentação do Ministério Público, representação do Ministério Público, processo judicial, né, boletim de ocorrência.
0: A advogada explica ainda quem pode solicitar o benefício para os dependentes.
1: A solicitação vai ser feita pelo responsável pelo menor. Então, se o menor ele estiver numa instituição de acolhimento, por exemplo, a própria instituição de acolhimento pode fazer o pedido de benefício para esse menor. Se ele vai, né, ficar sob a guarda de alguém, esse responsável é que vai fazer o pedido para esse menor. Lembrando que esse benefício será concedido até a idade de 18 anos, cessa, né, automaticamente aos 18 anos.
0: Agora são 6h39 e em Manhumirim, a banda de música Irmã Cecília celebra 20 anos de história com uma apresentação especial neste sábado. O evento será realizado às 19 horas no Salão Nobre do Colégio Santa Terezinha, reunindo músicos e a comunidades em uma noite comemorativa, e a entrada é aberta ao público. E a gente volta daqui a pouquinho, você confere a seguir no quadro Segurança Pública e Cidadania, acidentes de trânsito quando a imprudência vira problema de todos. A PRF orienta motoristas para o retorno do feriado e 4 feridos em colisão entre 2 carros na BR-262.
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2: Agora são 6h44. A moto é hoje um dos veículos mais envolvidos em acidentes graves no Brasil e uma realidade preocupante que evidencia os riscos da imprudência e da negligência no trânsito. As consequências desses acidentes acabam impactando toda a sociedade. E é nesse momento que os acidentes de trânsito viram um problema de todos. Esse é o tema do quadro Segurança Pública e Cidadania com o delegado de Polícia Civil, Dr. Carlos Roberto Souza.
3: Aqui na nossa região, por exemplo, o Hospital César Leite, o HCL, em Manhuaçu, é quem recebe a maior parte das vítimas desses acidentes. E é para lá que vão os feridos de toda a região. Só que o hospital vive uma situação complicada. Muitos acidentes, muitas demandas, alto custo de atendimento e pouco, quase nenhum ressarcimento por tudo isso. Ou seja, além de salvar vidas, o hospital ainda precisa se virar para dar conta das consequências financeiras de algo que poderia ter sido evitado. A verdade é que precisamos parar e refletir. Até quando vamos aceitar que o trânsito continue assim? Não dá para continuar normalizando o excesso de velocidade, o uso de celular ao volante, a falta de capacete, de cinto, de responsabilidade. A imprudência no trânsito não afeta só quem sofre o acidente. Ela pesa no sistema de saúde, atrasa outros atendimentos e coloca todo mundo em risco. Por isso, o recado para nós todos é muito simples. Vamos nos cuidar e cuidar outros também. Respeitar as leis de trânsito, dirigir com atenção e ter mais empatia no trânsito é o mínimo que podemos fazer. Não é só conhecer as leis de trânsito, não é só conhecer as leis de trânsito, mas também aplicá-las no nosso dia a dia. Não é só sobre evitar tragédias, é também sobre garantir que o sistema de saúde continue funcionando para quem realmente precisa.
2: Às 6h46, o retorno para casa após o feriado prolongado deve ser marcado pela atenção redobrada de motoristas e motociclistas, principalmente devido ao aumento do fluxo de veículos nas rodovias, situação que costuma contribuir para a ocorrência de acidentes. Muitas famílias devem retornar de viagem neste domingo e a Polícia Rodoviária Federal orienta os condutores sobre os cuidados necessários para garantir uma viagem segura. O policial rodoviário federal, Tadeu Lima, ressaltou a importância do

0: descanso por parte dos motoristas antes de pegar a estrada.
1: A volta, ela é importante também que os condutores tenham uma preocupação nesse momento, né? O condutor já cumpriu o que ele queria cumprir em parte, que é o passeio, e na volta ele deve ficar atento, deve fazer a programação da viagem para que tenha uma volta segura, né? Para que possa chegar em casa com segurança. Aí a PRF continua da mesma forma, aumentando a fiscalização, orientando os condutores, né? Para que todos possam retornar para sua casa com toda a segurança. Os condutores, eles devem transitar com as condições físicas também adequadas para dirigir. Não basta só ter a documentação, só estar tudo em dia, mas ele tem que estar fisicamente preparado para conduzir o veículo, né? Então ele tem que estar descansado, né? Não basta ele só não ter ingerido bebida alcoólica, estar fazendo a circulação dentro das normas, né? Mas o cansaço físico, ele não pode transitar também cansado, porque automaticamente ele vai perder reflexo, perdendo reflexo, ele aumenta o risco dele. Então o condutor, ele tem que preocupar com isso também. Quando ele vai pegar a viagem, ele já tem que precaver isso, ele já tem que fazer o repouso adequado. Ele é o principal responsável pela segurança de quem que está levando ali, dele e dos demais usuários da rodovia, né? Então que ele descanse antes, faça a programação adequada de como vai ser a viagem dele, tempo parada, tempo de descanso, né? Para que ele quebre o estresse que a viagem, que o próprio trânsito acaba levando, conduzindo a pessoa, e aí ele vai fazer a viagem dele com tranquilidade. Então que ele cumpra esse descanso antes, que ele se prepare antes.
0: O policial rodoviário federal também destacou as restrições de circulação para determinados veículos de carga neste domingo.
1: Isso, o DENIT, todo feriado, ele solta a programação de restrições para alguns tipos de veículos, né? Os veículos que estão em excesso, tanto de largura, quanto de altura, comprimento e peso. Então, esses veículos que estão com esse excesso, têm as restrições a partir dos horários que o DENIT define. E no retorno para casa, que é no domingo, a partir das 16 às 22, tem restrição de tráfego desses veículos. Então, esses veículos não podem transitar, sob pena de multa e até apreensão do veículo, né? Eles devem aguardar, porque é nesse veículo vai ter o maior número de veículos na estrada. Então, para garantir essa circulação melhor, ocorre essa restrição.
0: Agora são 6h50 e 4 pessoas sofreram ferimentos leves em um acidente entre uma viatura da Polícia Militar e um Corolla na tarde desta sexta-feira. A batida aconteceu no KM-52 da BR-262, no trecho de saída do Distrito de Realeza, em direção a Santo Amaro de Minas. A Polícia Rodoviária Federal registrou a ocorrência. De acordo com as informações, o condutor do automóvel seguia por uma estrada vicinal e ao acessar a rodovia, colidiu contra a lateral traseira da viatura da PM, que seguia de Santo Amaro sentido ao Distrito de Realeza. Após a colisão, a viatura da polícia saiu da pista e parou em uma área de brejo às margens da rodovia. 3 policiais militares e um motorista do Corolla foram socorridos por uma equipe do SAMU de Realeza e todas as vítimas apresentavam apenas escoriações leves, sem quadros de trauma, e foram levadas para a unidade de urgência e emergência do Hospital César Leite, em Manhuaçu. A perícia técnica da Polícia Civil esteve no local para realizar os trabalhos de praxe e as informações são do portal Caparaó. Agora são 6h51, a gente volta daqui a pouquinho e você confere o 23º Passeio Ciclístico de Manhuaçu, Unisporte e Solidariedade, com sistema inédito de doações, e 4 homens são presos por tráfico de drogas em Manhuaçu, Mutum e Santa Margarida.
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6: Agora são 6h55, o passeio ciclístico A Favor da Vida, evento comunitário do município, terá sua 23ª edição realizada no dia 21 de junho. A iniciativa associa a prática esportiva à assistência social por meio da arrecadação de alimentos não perecíveis destinados a projetos sociais locais e da região. E nesta edição, os mantimentos arrecadados serão direcionados às entidades Projeto Integral Proin, Pequeninos do Reino e os escolhidos que desenvolvem atividades voltadas para crianças e adolescentes no município. Uma das atualizações desta edição é a implementação do sistema híbrido para a troca de alimentos pelas camisas oficiais do evento, conforme explica a Sargento Tereza.
7: Nós iniciamos no último dia 1º aí a troca das camisas aqui, né, no ponto tradicional, na praça aqui no centro de Manhuaçu. E a gente tem uma novidade. A gente teve aí muitos pedidos nos anos anteriores, que às vezes a gente ia fazer a troca de camisas e as pessoas nos perguntavam: ah, não posso fazer um Pix para você comprar o alimento para mim? Não posso te passar o dinheiro para você poder adquirir o alimento para mim? Então esse ano, por conta dessa demanda, a gente trouxe uma novidade, que as pessoas podem fazer a sua doação através do site do Passeio Ciclístico. A pessoa vai fazer o acesso lá, também pode vir aqui na praça, né, que a gente tem aqui no nosso banner também um QR Code para a pessoa acessar direto ao site e fazer a sua doação lá. Você escolhe o alimento que você quer doar, né? São 5 quilos de arroz, 3 litros de óleo, 3 quilos de feijão ou 3 quilos de macarrão. E a pessoa faz essa doação através do site para poder facilitar a vida, né? Muita correria hoje em dia do dia a dia, então facilita a vida das pessoas.
6: O presidente do Concep de Manhuaçu

0: Anísio Gonçalves explica que a instituição atua como gestora financeira e de execução da arrecadação.
1: E como é um Conselho de Segurança Pública e Defesa Social, estar envolvido num evento dessa magnitude é muito importante para o CONCEP. E isso engrandece não só o CONCEP, a Polícia Militar, a Prefeitura e toda a sociedade, todos os colaboradores, todos envolvidos neste grande evento, que é um grande evento no esporte, saúde e lazer ao mesmo tempo para a sociedade de Manaus. Você vê o pai, a mãe e os filhos, né, no passeio ciclístico. Isso é bonito. Vem as crianças, né, com a sua bicicleta, né, menor, e o pai e a mãe. Então é família.
0: E o endereço do site do passeio ciclístico para você fazer a doação é o www.passeiociclístico.com.br. Agora são 6h58 e durante a Operação Cerco Fechado, um homem de 30 anos foi preso por tráfico de drogas na rua José Sicarini, após informações repassadas para a Polícia Militar. Você confere mais informações com a Sargento Tereza.
2: Com apoio da Agência de Inteligência do 11º Batalhão e da Equipe Tático Móvel com Cães, os militares planejaram a intervenção e, ao chegarem ao local, visualizaram uma barra de entorpecente. Foram realizadas buscas, sendo localizadas 6 barras de maconha, uma barra de cocaína, uma porção de cocaína, um invólucro contendo cocaína, 2 barras de crack, uma porção de crack, 130 comprimidos de êxtase e 4 balanças de precisão. Durante o prosseguimento das diligências, um indivíduo de 30 anos foi localizado e preso em razão dos materiais encontrados e dos indícios relacionados ao tráfico de drogas. O autor e todos os materiais apreendidos foram encaminhados à Delegacia de Polícia Civil para as demais providências legais cabíveis.
0: E em Mutum, um homem de 31 anos foi preso também por tráfico de drogas no centro da cidade e, além das drogas, foi encontrado com ele uma quantia em dinheiro.
2: Durante a ação, os militares realizaram buscas na residência de um homem de 31 anos, onde foram apreendidos 6 barra de maconha, 6 buchas de maconha, uma balança de precisão, um rolo de plástico filme, R$ 105 em dinheiro e um telefone celular. Os materiais encontrados indicavam fracionamento e acondicionamento de drogas para comercialização. Diante dos fatos, o autor foi preso em flagrante por tráfico ilícito de drogas e encaminhado juntamente com os materiais apreendidos à Delegacia de Polícia Civil para as demais providências legais cabíveis.
0: Nós continuamos com a Sargento Tereza. Ela destaca sobre 2 homens que foram presos também por tráfico de drogas durante combate ao tráfico em Santa Margarida.
2: A ação ocorreu de forma integrada com a Polícia Civil e equipes do Tático Móvel com Cães, que cumpriram simultaneamente mandados de busca e apreensão expedidos pelo Poder Judiciário em alvos previamente identificados. Durante a operação, 2 homens de 19 e 23 anos foram abordados enquanto um terceiro suspeito evadiu do local. Nas diligências foram apreendidas uma barra grande de maconha, 116 buchas de maconha, 14 pinos de cocaína, uma balança de precisão, 6 munições calibre 32, 2 munições calibre 380, 2 munições calibre 9mm, 2 telefones celulares, um coldre, um aparelho de choque e R$48 em dinheiro. A operação foi planejada com base em levantamentos e informações que indicavam possível envolvimento dos indivíduos com atividades criminosas, reforçando as ações de repressão qualificada à criminalidade e de promoção da segurança pública no município. Os autores detidos e os materiais apreendidos foram encaminhados para a Delegacia de Polícia Civil para as demais providências.
0: Agora são 7h01, eu sou Ana Flávia Domingos e termina mais uma edição do Jornal Regional, uma produção Tribuna do Leste, trabalhos técnicos de Marcelo Costa. O Jornal Regional ele volta na próxima segunda-feira, a partir das 6h20 da manhã. Você pode conferir mais notícias no site tribunadoleste.com.br e um ótimo final de semana para todos.
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4: Bom dia, meus queridos ouvintes da Rádio Nova FM. Hoje, sábado, sabadão, dia 6. 6 de junho de 2026. Está começando agora o seu programa matinal favorito, o Bom Dia Nova. Eu sou Henrique Souza e te faço companhia até às 11 horas da manhã, trazendo para você muito mais do que notícias e músicas. Aqui, o seu dia começa com energia positiva, informações fresquinhas e, claro, aquele bate-papo que você adora. Prepare-se para uma manhã repleta de música boa, dicas imperdíveis e tudo o que você precisa saber para enfrentar o seu dia com o pé direito. Então aumente o volume do seu rádio e fique com a gente, porque aqui na Nova FM, o seu bom dia começa agora.
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E para começarmos bem o nosso dia, para começarmos bem a nossa manhã maravilhosa de sábado, essa manhã fria de sábado, né? Eu tenho uma mensagem para você. Nós sempre começamos a nossa manhã com uma mensagem motivacional, uma mensagem de fé, de reflexão. Eu tenho certeza que essa mensagem vai falar ao seu coração. 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
0: A vida funciona como uma grande plantação. Todos os dias, através das nossas atitudes, palavras, escolhas, estamos semeando algo. Existe uma frase verdadeira que diz: o que você planta, você colhe. Se você planta bondade, colherá respeito. Se planta dedicação, colherá resultados. Se planta fé, colherá esperança. Mas se você planta desânimo, negatividade e falta de compromisso, dificilmente encontrará frutos positivos no futuro. Muitas vezes, queremos colher sucesso sem plantar esforço. Queremos colher felicidade sem plantar gratidão. Queremos colher conquistas sem plantar perseverança. Porém, a natureza nos ensina que toda colheita é consequência de uma semeadura. Talvez hoje os frutos não estejam visíveis, mas não desista. Continue plantando sonhos, trabalhando com honestidade e amor. O tempo certo fará cada semente germinar. Que neste novo dia você escolha plantar o melhor de si. Porque o futuro que você deseja começa nas sementes que você coloca na terra hoje. Pense nisso. Pense nisso. A palavra nos ensina uma grande verdade. Tudo que o homem semear, isso também ele colherá. A vida é um campo onde todos os dias lançamos sementes através das nossas atitudes, das nossas decisões. Quando plantamos amor, colhemos relacionamentos mais fortes. Quando plantamos fé, colhemos esperança. Quando plantamos obediência, colhemos bênçãos e crescimento. Nenhuma semente fica para sempre escondida. No tempo certo, ela produz frutos. Talvez hoje você esteja vivendo dias difíceis e parece que nada está acontecendo na sua vida, não é mesmo? Mas não desanime. Não desanime. Deus vê cada esforço, cada oração e cada gesto de bondade. Continue plantando confiança, acreditando em Deus, que os resultados vão acontecer. Que Deus abençoe seu dia. Essa é a mensagem que eu tenho para você. Que Deus fortaleça o seu coração e faça florescer tudo aquilo que você tem plantado hoje. Tudo o que você tem plantado com fé. Essa é a mensagem que eu tenho para você. Nunca se esqueça, todos os dias, seja grato e seja feliz.
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0: bem? Aqui você curte muita música boa. Vitinho com Péricles, Sobrenome. Bom, e agora nós iremos conferir a cotação do café. 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
0: Onde você estiver, bom dia, meus queridos. E aí, tudo bem com vocês? Ah, eu espero que sim, viu? Espero que você esteja bem, espero que você esteja feliz nesta manhã maravilhosa de sábado, né? Sabadão. Esfriou por aí, meu amigo. Que isso, gente? Meu Deus do céu, hoje de manhã tava frio, viu? Que tá frio ainda, né? Ah, eu quero saber se tem gente trabalhando hoje. Tá trabalhando nesse final de semana? Sabadão, bom dia pra galera que está na feira. Os nossos amigos feirantes, pra você que está aí no JK, aqui em Manhuaçu, na feira. No JK, bom dia pra você, valeu! Pra galera que tá em casa, descansando, acordou cedo, né? Será que tem alguém na faxina hoje, gente? Não é possível. Não. Hoje não é possível. Será que tem alguém que já tá na faxina arrumando as coisas, lavando tudo? Bom, eu quero saber. Bora participar com a gente. Bom Dia Nova já começou. Até às 11 horas da manhã, você é o meu convidado, viu? Eu, você e eu juntos até às 11 horas da manhã. Pega o telefone porque hoje vamos falar de futebol. As principais notícias do mundo do esporte para você.

tem o Resenha da Nova, tem previsão do tempo, tem muita coisa boa, muita informação e claro, claro que você não pode ficar de fora. Tem Alô na Rádio Nova, é o seu momento de participar. Manda aí agora mesmo a sua mensagem de texto, seu áudio. Tô esperando, viu? Já tomou seu cafezinho? Ainda não? Ah, aquele café com... o cafezinho e o pão com manteiga. Não comeu pão com manteiga ainda? Ah, então daqui a pouquinho vai rolar um pãozinho, né? Tá certo. Bom dia, bom dia. Bora dar uma animada. Os Barões da Pisadinha, porque hoje é sábado, viu? Sabadão tá frio, mas bora esquentar, meu povo.

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2: Agora são 8 horas.
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Muito bem, alô Rita, Thierry, animando a nossa manhã. Pulei na piscina, Guilherme Silva. É, meu amigo, nesse frio, nessa friagem, essa história de piscina aí é só pra...

0: É quem tem coragem, viu? Pelo amor de Deus. Eu não tenho coragem, não. Eu conheço uma pessoa que tem bem coragem, tá? De fazer essas coisas aí. Não vou contar, não. Mas ela tem. Bom, seguinte. Vocês já sabem que aqui a música não para. O agro não para. E a informação também não. 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
0: Uma informação importante para você. Nova frente fria avança pela região nesta semana e pode provocar temporais. Isolado entre Minas Gerais, Espírito Santo, Rio de Janeiro e leste de São Paulo, o frio ganha força na segunda metade da semana. O sudeste do Brasil começa a primeira semana de junho sob atenção redobrada dos produtores rurais. Bom, uma nova frente fria deve avançar pela região cafeeira do sul de Minas Gerais nos próximos dias, mantendo aí o risco de pancadas fortes de chuvas e tempestades isoladas. Bom, de acordo com as informações, o sistema que provocou os temporais do fim de semana já se afastou, mas uma nova frente fria avança pelo sudeste, favorecendo o retorno das instabilidades. Pois é. E atenção, o café segue no foco das atenções. As áreas produtoras de café permanecem em monitoramento após os prejuízos, né? O sul de Minas concentra aproximadamente 25% da produção brasileira do grão e entra em um período importante para a avaliação dos danos e acompanhamento das condições climáticas. Para os próximos dias, a principal recomendação é manter a atenção às previsões, especialmente nesse período em que o risco de temporais isolados e novas ocorrências de granizo será possível. Informações diretamente do agrolink.com. Esse foi o nosso quadro Agronotícias. As principais informações para você, meu amigo cafeicultor, homem do campo, produtor rural, aqui no Bom Dia Nova, sempre bem informado.
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3: Antônio Gabriel em mais um Agro Hit.
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2: 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Muito bem, 8h31, você curtiu Alemão do Forró, Jeitão da Roça. Só música boa, animando a nossa manhã, esquentando a nossa manhã fria de sábado, né? Fala a verdade. Ó, Matheus e Cauã, que sorte a nossa, que sorte a minha ter vocês aqui comigo nesta manhã maravilhosa. Os melhores ouvintes desse Brasil, que sorte, viu? Pois é. Bom, bora conferir como vai ficar o clima aqui na nossa cidade e também na nossa região. Nosso quadro Tempo e Temperatura. Trazendo para você rapidão aqui a informação e a previsão do tempo aqui hoje na nossa cidade e no final de semana.
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2: Muito bem, e hoje, previsão de condições ensolaradas por volta das 9 horas da manhã. As rajadas de vento estão a 7 km por hora em Manhuaçu, nesse exato momento, está a 14 graus. O céu está parcialmente, o céu está nublado, né? O céu está nublado e a máxima para hoje é de 21 graus. Bom, alerta amarelo, queda de temperatura no sudeste. Atenção a todos aí para os próximos dias. Informações diretamente do Clima Tempo para você. E esse foi o nosso quadro Tempo e Temperatura.
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1: Diego Vitor Hugo, entregador de flores. Agora são 8h37. E aí, será que teve gente que foi curtir ontem lá em Alto Jequitibá? Eu quero saber se você estava na festa. E aí, curtiu? Será que a minha amiga ontem ela foi fazer as unhas? Será? A irmã dela disse que ela estava animadíssima para curtir o show ontem na sexta-feira. Será que o... não vou falar o nome dele não, mas será que ele foi, gente? Será? Bom, quero saber. O WhatsApp da Rádio Nova já está liberado para você participar e enviar a sua mensagem de texto. Ou você pode

0: mandar o seu áudio também, fica à vontade para participar, porque aqui quem manda é você, viu? Bora participar com a gente. Lembrando que você pode mandar mensagem de texto, você pode mandar o seu áudio. Me conta o que você está fazendo, onde você está. Tá em casa? Tá muito frio aí? Conta pra gente. Eu quero saber, viu? Manda aí no WhatsApp da Rádio 9 FM, sabadão. Vai aprontar o que esse final de semana? Vai ficar em casa de bobeira, né? Quero saber se tem gente trabalhando hoje. Manda aí no WhatsApp, bora participar com a gente. Se você ainda não tem, adiciona. Esse é o WhatsApp aqui da Rádio Nova.
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0: Muito bem, simbora atender as participações dos melhores ouvintes desse Brasil.
3: Brasil!
0: Quem tá comigo? Bom dia, Eduardo. Fala comigo, Eduardo, solta a sua voz aqui no WhatsApp do Bom Dia Nova.
4: Oi, bom dia, aqui é o Eduardo, do Com Sinceridade, gostaria de ouvir uma música.
0: E aí, Eduardo, bom dia. E
4: Alemão do Forró.
0: Alemão do
4: gostaria
0: Forró.
4: Gostaria de agradecer pra minha esposa, Rosimar Gomes.
5: Ah, tem um bom também.
4: Beleza?
0: Beleza.
4: Eu gostaria de ouvir essa música.
0: Rosimar tá escutando bom? Aí, ó.
4: Eduardo, qual é a sinceridade? Tá bem frio. Como é que tá aí a rádio aí?
0: Aqui tá frio também, tá Eduardo. Frio, né? Tá. Ih, rapaz.
4: Aqui também tá bem frio aqui, graças a Deus. Mas agora...
0: Graças a Deus.
4: Graças a Deus. Tá começando a esquentar aqui.
0: Que porque, bom. Bora dar uma esquentada, né?
4: E graças a Deus a esquenta rádio Nova FM esquenta os corações nossos. Muito obrigado.
0: Olha, aí sim.
4: E muito obrigado você que nós é... Graças a Deus, nós estamos ouvindo aqui. E manda um forte
0: abraço. Aí sim, um abraço para você.
4: Os ouvintes, tá bem? Lá de Manhumirim, Minas Gerais, tá bom?
0: Tá bom.
4: Córrego de Sinceridade, Eduardo.
0: Valeu, Eduardo. Tamo junto lá no Córrego da Sinceridade. Um abraço para você, meu amigo. Ele mandou um vídeo aqui, ó. É o quintal da casa dele. O terreiro. Meu amigo, que isso, hein? Tudo nublado, tudo branquinho, rapaz. Meu Deus do céu. Bom dia pra você, Eduardo. Bom dia, dona Ilma. E aí, mulher?
6: Eu trouxe pra Maria Procida Paixão, pra Denise Lima, pra dona Rosana Laranja Terra, pra Josana Laranja Terra, pra Ilma, que mora em Capitira, pra Custódia, que mora no...
0: mais alguém?
6: Santana, na Rua do Triângulo.
0: Tá bom.
6: Pra Delma.
0: Thelma,
6: Cláudia, pra Gabriela,
0: pra todo
6: Daiane
0: mundo,
6: Costa Raiz e pra Maria Luísa, lá em Bem Posta. Eu ouço a maior e a melhor.
0: Aí Gine sim.
6: Geno, apaixonado
0: por você, Gine Geno. Eita lasqueira, senhor. Bom dia pra senhora. Minha querida tá participando também. Obrigado. Lili, oi Lili, lá da Vila de Olinda. Lili, na Rua José Sicarini. Bom dia pra você, Lili Rosiane, participando com a gente. O Mercino. Bom dia, Rose. E aí, mulher? Rose, tá na sintonia participando. Henrique, bora trabalhar. Gente, ô Rose. 4 horas da manhã, mulher. Você tava mandando mensagem aqui no WhatsApp. Meu Deus do céu, esse horário, você tava indo trabalhar? Tava frio aí, né? Um abraço pra você, pra Gilza, pra Denise. Ó, a Rose, a Sueli, a Nádila, a Silvia, o Hugo, pra todo mundo aí. Ótimo dia. A minha amiga, Dona Gi, bom dia, tia Gi. E aí, mulher? Já tomou seu cafezinho hoje? Comeu aquela broazinha? Hoje foi um pão com manteiga. É, bom dia pra senhora. Não foi no show ontem? Como assim? Ah, meu Deus do céu. Henrique, ontem tava muito frio. Por isso que ela não foi no show. Ah, entendi. Tá certo. Ai, meu Deus. Poxa, tia Gi. Achei que você ia me ajudar. Achei que você ia trazer notícias boas. Sabe aquela notícia? Com quem o Ronaldão Chuchu tava ontem? Ai, meu Deus do céu. Um abraço pra você então, tá? Ótimo dia. Inclusive, a senhorita não tava aí, né? Ontem, Ronaldão Chuchu. Eu e o Ronaldão Chuchu, eu encontrei com o Ronaldão na rua, né, gente? Ele já vem me cornetando.

De longe, já vem gritando: Henrique, boca de sacola, para de falar meu nome lá na rádio. Desse jeito, você acredita? Puxou a minha orelha e falou assim: vamos ali na tia Gi e na Ângela tomar um cafezinho. Chegamos lá, tia Gi não estava, mas a Ângela estava, né? Então um abraço pra nossa amiga, tamo junto, valeu tia Ângela. E a tia Gi também. Ai, ai, bom dia, galera. Ó, meu amigo já mandou: Henrique, Brasil hoje, viu? Boa, daqui a pouquinho nós vamos falar sobre o Brasil e eu quero saber o placar da galera. Mas enquanto isso, bora curtir música boa, né? Essa música eu acho que é o momento, tem que ser ela. Agora são 8h44, Rio Negro e Solimões com Jorge Matheus. Frio da madrugada, pelo amor de Deus. Bora mexer o doce. Voltar.

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0: Agora são 8h57 e você curtiu Ana Castela com Gino e Geno, apaixonado por você. Ó, seguinte, deixa eu mandar um abraço pra essa galera aqui. Ah, galera do WhatsApp que tá curtindo a Rádio Nova nesta manhã de sábado. Deixa eu ver quem tá na sintonia. Bom dia, bom dia. Solta a sua voz. Fala comigo, minha querida. E aí, mulher? Rosa Lima. Ô, Rosa. Bom dia, bom dia. Alô, Rosa.
1: Oi, Henrique.
0: Opa, bom, bom dia. Tudo bem?
1: Eu vou pedir uma música pra minha cunhada, que vai ficar velha segunda-feira.
0: Vai ficar velha segunda-feira. Que isso, gente?
1: É, quero oferecer pra ela, meu irmão, minha mãe, a minha sobrinha Daniele, pro meu sobrinho Vitor.
0: E mais alguém?
1: Todos que eu ouço maior.
0: Aí sim.
1: Uma do Guilherme Silva aí.
0: Eita, lasqueira.
1: Fala Guilherme assim, Silva. Oi, Henrique.
0: Oi.
1: Quero oferecer. Uma música pra minha mãe.
2: Que é a minha mãe.
0: Ai, meu Deus do céu.
1: Ela vai fazer aniversário segunda-feira.
0: É a sobrinha dela. Ai, meu Deus. Essa é a sua sobrinha Daniele? É ela? Um abraço pra ela, viu? Ó, um beijo, princesa. Ai, ai. Ó, deixa eu mandar um abraço. Minha amiga falou o seguinte: Henrique, os clientes aqui estão falando que as músicas hoje estão boas, hein? Aí sim, chama. A galera tá gostando? A playlist tá boa hoje, então? Ah, deixa comigo. Então, daqui a pouquinho vai rolar outras aí do Gino e Geno. É música raiz, né? A turma gosta de modão. Deixa comigo, daqui a pouquinho vai rolar outros forrós, viu? Um abraço, ela mandou aqui, Henrique. Os clientes estão falando que as músicas hoje estão boas, hein? Um abraço. Ótimo dia pra vocês. Bom dia, fala comigo, minha querida.
3: Bom dia, Bruno Dias. Eita. Tudo bem com você? É a Ana aqui de Santana do Manhuaçu.
0: Fala comigo, mulher.
3: Bom final de semana para todos aí, para todos nós. Vamos que vamos, hein? Hoje tem Brasil.
0: Tem Brasil, verdade.
3: Toca Marília Mendonça.
0: Qual dela?
3: Com a música Leão aí para nós, tá?
0: Boa.
3: Bom dia para você.
0: Bom dia.
3: Pra todos aí da rádio.

Ana, ô mulher, o Adriano é no horário do almoço. Ele tá cobrindo as férias do Ronaldão. Mas tá bom, não tem problema não, tá? O importante é você participar com a gente. Tá em casa, tá em casa. Lembrando você que está aí, ó, do outro lado do rádio, curtindo a nossa programação, bora participar com a gente, porque aqui quem manda é você. A Ana pediu, né? Henrique, toca aí, Marília Mendonça, Leão. Então bora, agora são 9 horas. Segura, chefe.

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0: Eduardo Costa, ainda tô aí. Bom demais. Ah, a galera gosta, a turma se diverte. Eduardo Costa, a galera gosta de um modão, né? Bom, seguimos aqui, agora são 9:08. Seguimos atendendo os nossos ouvintes, afinal, são os melhores ouvintes desse Brasil. Deixa eu ver quem tá comigo. Bom dia, Tatiane. Ah, não é a Tatiane, não, né? Pegou o telefone da mãe, deixa eu ver. Bom dia.
1: Bom dia, Henrique. Quem fala é o Eric Eduardo. Queria mandar um abraço para minha mãe,
0: Eric?
1: Tatiane, para o meu irmão Leonardo, para o meu pai Luiz, para todos da rádio. Um grande abraço para o senhor.
0: Ih, rapaz.
1: Um abraço para a mãe Mirim. Eu quero um estupião todo tatuado.
0: Ih, lasqueira sua. Aí sim, um abraço para você, meu amigo. Eric, tamo junto, viu? Muito obrigado. Um abraço para todo mundo. Em Mãe Umirim. Alô, Mãe Umirim! Legal demais. Deixa eu mandar um abraço para essa galera aqui. A minha amiga, bom dia, minha querida. Amanda Sattler. Oi, Amanda. Ah, ela mandou aqui. Henrique, teremos feira de adoção. Bicho bacana, junto com a Faculdade Futuro. Ah, que legal, no Coreto da Praça da Matriz. Adoção responsável. Legal, legal. Parabéns aí à iniciativa. Adoção responsável acontecendo aí no Coreto da Praça da Matriz. Legal, parabéns a todos os envolvidos, viu? Edmar Vieira. Alô, Edmar, bom dia. Maria José, bom dia, bom dia. A minha amiga, lá tá frio, viu? Meu Deus do céu, Roneida Rodrigues, mulher, bom dia. E aí? Me conta, como que tá esse alto caparaó aí, hein, mulher? Tá frio, deu pra sair da cama hoje? Gente do céu, ainda bem que você tem aquecedor em casa, ainda bem que você, Marília, Luane, ah, é só patroa, né? Então, tem aquele ar-condicionado e fica no aquecedor, né? Na verdade, coloca aquele aquecedor, fica tudo quentinho aí, é...

0: bom dia pra você, viu, patroa? Henrique, eu tô trabalhando, tá gelado em Alto Caparaó, mas não podemos parar, né? Liga o rádio, liguei o rádio na Nova FM e bora matar os leões do dia com muita alegria. É mais um leão. Vamos embora. É um leão por dia. Se der bobeira, é dois, tá? Ela mandou que deve ter. O aquecedor é aquela meia no pé, né, mulher? Meia no pé, tomando um café quente pra esquentar o peito. Um abraço pra você, viu, Roneida? Agora, pra Luane, pra Marília, pra todo mundo em Alto Caparaó. Ótimo dia pra vocês. Uma manhã fria. Aqui em Manhuaçu tá frio. Imagina em Alto Caparaó, hein? As outras devem dar... As outras, ô Roneida, elas são patroa, tá? Vai pra academia, devem estar dormindo uma hora dessa. Com certeza, só deitadinha no sofá. É, pois é. Olha lá. A Roneida mandou a foto do pé com a meia. Que isso, mano? Aí, tá vendo? Meia no pé. Ih, isso aqui é meia de futebol, uai. Meu Deus. É meião de jogar bola? Meu Deus do céu, gente. É só assim pra esquentar o frio, né, Roneida? Tá certo. Ih, mulher. Bom, bom dia pro meu amigo Ronald. Roninho, alô, Roninho. Henrique, se der, toca aquela música Amiga Linda, do João Bosco e Vinícius. Ofereço pra todos os ouvintes da Rádio Nova. E que todos tenham um final de semana abençoado. Amém. Muito obrigado pra você também, meu amigo. Sucesso, viu? O meu amigo Davi, fala comigo, Davizão, lá do Espírito Santo. Fala, Henrique, bom dia. Estamos aqui, ó, eu e o meu amigo Pedro, em Pedra Roxa. Pedra Roxa, trabalhando na colheita do café. Em Pedra Roxa, onde que fica? Ibitirama. Ah, que legal, Ibitirama. Um abraço para todo mundo em Ibitirama. Pedra Roxa, Espírito Santo. Salve, salve, meu amigo Davi e o Pedro. Rapaz, hein? Tá na colheita do café. Isso que é fome de campeão, hein, meu amigo? Tá querendo vencer mesmo, hein? Rapaz, nessa friagem. Nossa, pegando ali no galho do café. Tudo molhado, meu Deus do céu. Abraço pra você, ótimo dia. Tamo junto. É isso que tem que... Isso que é correr atrás, viu? E a minha amiga Jandira, lá da usina Sinceridade. Oi, Jandira Gomes. Tá lavando roupa hoje não, né, mulher? Todo dia você manda mensagem falando, todo final de semana, ela manda mensagem no sábado falando, Henrique, tô aqui lavando roupa, faxinando a casa. Ah, hoje não, né? Deixa eu ver. Henrique, bom dia, aqui é a Jandira da usina Sinceridade. Eu estou, sim, lavando roupa e ligadíssima, te ouvi. O quê? Como assim, mulher? Lavando roupa? Meu Deus do céu. Se puder, roda aí a minha música. Ofereço para todos da usina Sinceridade, do Bálsamo e para todos vocês, ó. Excelente dia e bora tomar um cafezinho. Já mandou aquela foto do café para esquentar o peito, né? Tá certo, é isso aí. Bora tomar um cafezinho. 9h13. Meu amigo pediu, né? Tem que tocar. Peão todo tatuado.
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0: Muito bem, agora são 9h23. Você curtiu Ferrugem? Sucesso Apagar. Bom demais. Você já sabe, né, que aqui no Bom Dia Nova é assim. Além de música boa, muita informação pra você. Bom, e hoje? Hoje tem Brasil, meus amigos.
1: Brasil!
0: E se tem Brasil, bora falar aqui no Placar Esportivo. 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
2: Muito bem, vamos falar do nosso Brasil. O Brasil enfrenta o Egito neste sábado, hoje às 7 horas da noite, em amistoso de preparação para a Copa do Mundo de 2026. O duelo marca o último teste da seleção antes do Mundial. Pois é, a partida terá transmissão na TV Globo, com a narração de Everaldo Marques e comentários de Ana Thaís Matos, Denilson e Júnior. No Sport TV também tem a exibição e na GETV transmite com Jorge Igor, narrando, e Bruno Formiga e Luana Maluf nos comentários. O Brasil vem com o clima leve após a vitória por 6-2 no Maracanã contra o Panamá, no último jogo da seleção em solo brasileiro antes da Copa do Mundo. A boa atuação, especialmente no segundo tempo, aumentou o leque de opções da comissão técnica. O treinador italiano fará mais testes no jogo contra o Egito antes da estreia do Mundial contra Marrocos. O Egito também chega bem ao duelo, que já venceu a Rússia no amistoso anterior de preparação por 1-0. Até aqui foram 3 jogos amistosos no ano, com vitória também sobre a Arábia Saudita e um empate com a seleção da Espanha. Pois é, Carlo Ancelotti, a seleção mantém a sua formação com 4 homens de frente, tendo bastante mobilidade entre eles. Douglas Santos assume a titularidade na esquerda, na vaga de Alexandro. Lucas Paquetá e Igor Thiago são as novidades no ataque e nas vagas de Luiz Henrique e Matheus Cunha. Gabriel Magalhães será preservado por cansaço e o Léo Pereira assumirá o lado esquerdo da dupla de zagueiros. A escalação foi confirmada pelo técnico Carlo Ancelotti na véspera da partida. Muito bem, eu não vou falar da a escalação do Egito, não, porque aí você me pegou, né? Mas enfim, tá aí a escalação do Brasil pra você. E claro que nós queremos saber. E aí, hein? Conta pra gente.
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2: Muito bem, Brasil jogando hoje. Pois é, amistoso, Brasil e Egito, hoje, dia 6, 7 horas. Depois vai rolar no dia 13, aí já começou a Copa do Mundo, meu amigo. Brasil e Marrocos, lá nos Estados Unidos, acontecendo. Claro que eu quero saber a sua opinião. E aí, Brasil, resultado, vamos fazer aquele bolão? Bolão da Rádio Nova, simbora! Manda aí, 33984-5417-35, é o nosso bolão. Vamos saber se a galera vai acertar. Na segunda-feira eu quero saber se tem alguém que acerta, viu? Manda aí o seu placar. Brasil vai ganhar, Brasil vai perder ou Brasil vai empatar. Qual é o resultado? Eu quero saber. O meu amigo cruzeirense Marcos Antônio já disse que o Brasil vai ganhar. Henrique, Brasil 3-1. Pode anotar aí, ó. Brasil 3-1 em cima do Egito. Pronto, anotei aqui. Deixa eu anotar, peraí. Brasil 3-1. Marcos Antônio. Já anotei. Na segunda-feira, nós iremos conferir, viu? Eu quero saber quem acertou, quem chegou próximo aí de acertar. Será que tem brasileiro otimista? O meu amigo Marcos tá bem otimista, né, Marcos? Depois daqueles 6, né? É, pois é. 3-1 Egito, Brasil e Egito. Brasil levando a melhor. Será? Será? Bom, eu quero saber. Manda aí no nosso WhatsApp o placar e o resultado. Na sua opinião, qual vai ser o resultado do jogo de hoje? Brasil e Egito no amistoso. Será que o Brasil ganha? Vamos ver. Eu vou anotar. Vou anotar. Anota o meu aí, vai. 2-0. 2-0, pode ser? Tá bom? Meu é 2-0. É. Tô otimista, hein? É isso aí. Esse foi o Placar Esportivo Especial Copa do Mundo.
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0: Agora são 9h43 e tá aí, ó. As três coisas que todo brasileiro ama. Você curtiu Skank, uma partida de futebol. Todo brasileiro ama futebol. Espetinho Gustavo Lima. Ah, ama um churrasco, um espetinho. E o Zezé, né, meu amigo? Mirosmar. Todo brasileiro ama o Mirosmar. Ai, ai. É isso aí. Bom demais. Olha, deixa eu contar pra você o que tá rolando no mundo dos famosos, no mundo das celebridades. Esse é o Resenha da Nova.
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0: Muito bem, e falando nele, no Mirosmar, no Zezé, canta Mirosmar. Olha, em Pedro Leopoldo, Rodeio Show 2026, já abriram as portas, viu? Pra música, nesta sexta-feira, ontem já começou o festival que traz o mesmo palco, Gustavo Lima, Zezé.

0: Ed Camargo e Luciano, Chitãozinho e Chororó, Maiara e Maraísa, Simone Mendes, Zé Neto e Cristiano, Lauana Prado, Matheus e Cauã, João Bosco e Vinícius. Menos é mais? Tá bom. Peraí. Pedro Leopoldo, Rodeio Show, Menos é Mais? Tá bom, né? É, vamos respeitar. É sim. A galera tá curtindo. Menos é Mais, até em evento sertanejo no Rodeio. Tem que rolar um pagode também. E eles que estão fazendo um sucesso, Natanzinho Lima e o Panda, também estarão presentes aí, ó. Com o slogan Aqui o Trem é Gigante, 21ª edição. É sustentada aí por números que impressionam, viu? Pois é, meu amigo. Pedro Leopoldo Rodeio Show. Será que tem gente que ficou só na vontade, tá só na vontade de correr pra lá, né? É, pois é. Agora, se liga nessa notícia, gente. É, são notícias bizarras. O povo vai doidar, hein? A gente vai ficar doido. Olha que história maluca, gente. Essa aqui, ó. Uma banana avaliada em mais de 30 milhões de reais foi roubada em um museu na França. É isso mesmo. Não, eu não tô ficando louco, não. É isso mesmo que você ouviu. Um museu de arte na França registrou uma queixa legal depois de uma banana que faz parte da polêmica obra de arte de um artista italiano foi roubada. O roubo foi relatado por um segurança na cidade da França, neste sábado, né? É, de acordo com o comunicado, o museu publicou no mesmo dia. A galeria registrou uma queixa junto às autoridades competentes contra um desconhecido aí que roubou uma banana. A banana estava colada na parede, gente, com uma fita, um durex lá, uma fita, uma banana colada na parede. Aí alguém roubou. E essa banana valia 30 milhões de reais. Pelo amor de Deus, né? Me ajuda aí. Aonde que esse mundo vai parar, meu Deus? Meu Deus. Gente, eu conheço um lugar que vende um monte de banana. A casa da banana lá, ó. Tem um monte de banana. 30 milhões de reais. Era uma banana. Será que talvez o segurança estava com fome, gente? Foi lá e comeu a banana. Meu Deus. Que louco. Bom, essas são as notícias que tá rolando aí no mundo, meu amigo. No mundo dos famosos, no mundo da celebridade. É cada coisa, viu? Eu vou te contar. Esse foi o Resenha da Nova de hoje.
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0: Raça Negra! Isso é Raça Negra, meu amigo. Isso é Brasil, né? Fala a verdade. Ah, legal demais. Todo brasileiro... Brasil tem que ter um Raça Negra, né?
1: Brasil!
0: Bom, agora são 9h53 e a galera segue participando comigo. Deixa eu ver. Lembrando que o pessoal mandou aí, ó, o placar. Quem será que acerta? Bora fazer aquele bolão? Eu quero saber a opinião dos nossos ouvintes. Vanessa, bom dia, mulher. E aí? Fala a sua opinião, bom dia.
2: Bom dia, Henrique.
0: E aí?
2: Rapaz,
0: fala comigo.
2: Brasil e Egito hoje.
0: Brasil e Egito.
2: E eu tô achando que o Brasil vai deixar a gente sonhar.
0: Será?
2: Vai colocar aquela faísca de esperança no nosso coração e vai ganhar de 4-1 do Egito.
0: 4-1?
2: Será?
0: Que isso, Vanessa? 4-1? Você tá otimista, viu? A minha amiga Jandira, deixa eu anotar aqui a Jandira. Peraí, deixa eu anotar o da Vanessa. 4-1. Vanessa, 4-1. A Jandira mandou Henrique Brasil hoje, 3-0. Brasil, 3-0. Tá legal, 3-0. Deixa eu ver se tem mais alguém aqui mandando o resultado. Ó, a minha amiga mandou.

0: Aqui também, Tia G mandou 3-1. Boa, tá ali, 3-1. Tia G, deixa eu anotar, Tia G, 3-1. Tem áudio da minha amiga aqui, deixa eu ver. Bom dia, princesa, e aí?
1: Oi, Manoel, mano, tá no telefone. Eu quero a música As Caldeiras da Era Castelo.
0: Tá bom.
1: E sobre o jogo?
0: Sobre o jogo.
1: Eu queria muito que o Brasil ganhasse.
0: Sim.
1: Mas eu acho que ele vai empatar.
0: Isso.
1: Mas quem sabe, né? Não sei, não. Mas quem sabe que vai dar certo, eu sei. Mas eu acho que ele vai empatar lá. Eu queria muito que ele ganhasse, mas eu acho que não vai dar, não. Igual o Neymar mesmo. Eu acho que eu dei sorte com o Neymar, porque eu achava que ele não seria convocado.
0: É.
1: E acabou que ele foi convocado.
0: Tá vendo?
1: Aí eu fiquei assim, meu Deus do céu. Mas enfim, eu acho que o Brasil não ganha, não. Eu acho que ele empata.
0: Vai empatar, que isso, gente. Ela não tá zero otimista, viu? É, ela tá sendo realista, na opinião dessa princesa aí. O Brasil vai empatar, mas ela não falou se vai empatar de 0-0, 1-1. Depois eu quero saber, e aí, será que vai pelo menos fazer um gol do Brasil? Pronto, ela falou que vai empatar. Tá resolvido, né? Agora, minha amiga, bom dia, Cássia Arruda. Bom dia, bom dia. Henrique, manda um abraço pra tia Ivone, tio Altamir. E olha só, falando sobre Pedro Leopoldo, o Flavim tá lá na fé. Ah, o Flavim? O Flavim, influenciador de Manhuaçu. Ele tá lá em São... em Pedro Leopoldo, curtindo a festa, o rodeio, o circuito sertanejo. Que isso, hein, Flavim? Tá chique demais. Olha só. Como que ele fala mesmo? É... a frase dele não me irrita, não, né? Filé, olha só que legal. Parabéns e sucesso pro nosso o influenciador aqui de Manhuaçu, Flavim Campos, tá lá em Pedro Leopoldo. Ah, legal demais. Ó, meu amigo respondeu aqui também. Partiu, Henrique, Pedro Leopoldo. Sexta-feira, eu e a minha esposa. Aê! Alô, tio Márcio. Anselmo, é o tio Márcio. Aí sim, meu amigo. Que isso, hein? Você tá podendo. Tio Marcinho vai curtir Pedro Leopoldo, sexta-feira, ele e a esposa, tá certo? Ah, minha amiga já mandou aqui, a Roneida. Henrique, Brasil pode anotar, 2-1 o Brasil, 2-1 pro Brasil já tá bom. É, tá bom, né? Agora minha amiga Cássia falou, Henrique, toca aquela música da Shakira, não tem problema. Ô gente, fala a verdade, essa aqui... foi lá de 2010, mas até hoje a gente lembra dela na Copa do Mundo. Essa aqui é a cara da Copa. Bora curtir? Waka Waka, Shakira!

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0: Ana Castela, tropa do Chapelão. Agora são 10h04 e a galera segue participando com a gente. Os melhores ouvintes desse Brasil. Bom dia, bom dia.
1: Bom dia, meu amigo. Não sou a internet, mas sou a Net. Tô aqui no Bom Jardim.
0: Fala comigo, Net.
1: Hoje na audiência. Hoje não tô pondo café, tô te ouvindo.
0: Ah, valeu. Obrigado.

0: Bonita
1: escolha, bem bonita.
0: Deixa comigo.
1: Para todos vocês, para todos os ouvintes. Vamos que vamos.
0: Vamos que vamos, mulher. Ótimo dia para você, viu? Obrigado por participar com a gente. Meu amigo, bom dia.
2: Bom dia.
0: Ui.
2: Amigo, Mário Carlos do Basso.
0: E aí, Diego?
2: Nando Castelo, hoje tem rodeio.
0: Ah, e aí, curtiu essa música?
2: Para minha mãe, fez pro meu pai, fez pro meu irmão Murilo, fez pro meu primo Pedro, e Luquinha.
0: Tá bom.
2: E fez pro minha avó Rosa. Tchau, obrigado.
0: Tchau, obrigado. Valeu, meu amigo. Tamo junto. Quem tá na sintonia, bom dia, bom dia. Solta sua voz falando comigo nesta manhã maravilhosa. É ela, minha amiga. Dona Ivone. Oi, Dona Ivone. Tudo bem, mulher? Bom dia.
3: Oi, Henrique.
0: Oi, bom dia. Bem? Tudo ótimo. Fala comigo.
3: Queria te pedir amor. 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Se pudesse, não pudesse errar do seu escolho.
0: Claro que pode.
3: Agradecer para minha neta Sofia, que hoje está completando mais um ano de vida. Desejar para ela um feliz aniversário, com muita saúde, muita paz. E para minha sobrinha Cássia Reduto, meu sobrinho Bibi, para Jandir Gomes, Denise de Lima, com a Flávia, meu filho Zé Márcio, para você.
0: Valeu, um abraço pra senhora também, minha querida Lurdinha, lá de Palmeiras. Oi, Lurdinha. Henrique, tá frio aqui em Palmeiras, viu? Estou sentada aqui no sol e manda uma música aí pra mim. Bom final de semana pra você. Oi, Lurdinha. Tá esquentando o sol aí, mulher? Bom dia, viu? Lurdinha Nunes, obrigado pela sintonia. Minha amiga Elia Teixeira, lá em Alto Jequitibá. Henrique, eu fui no show ontem. Muito bom. Moro aqui pertinho. E tinha muita gente, viu? Aê! Um abraço pra você, Elia. Ela é Teixeira, de Alto Jequitibá. E o frio, mulher? Não fez muito frio lá, não? Meu amigo Lucas, bom dia, Lucas. Obrigado pela sintonia. Tia Neia. Oi, Dulcineia. Bom dia, mulher. Tudo bem? Henrique, manda um abraço pra galera aqui em Manhuaçuzinho. Toca a minha música, Henrique. Tô esperando, viu, a minha música. Olha a orelha. Calma, mulher. É a música do Nando. Nando Moreno com Alemão do Forró. Que música é essa, gente? Deixa eu ver. Nando Moreno com Alemão do Forró. Qual é o nome da música? Nando Moreno com Alemão do Forró. Manda aí o nome da música. Vou procurar ela aqui, tá? É, o pessoal fica pedindo Nando Moreno, que a galera pede. É com Rio Negro e Solimões, Chapeludo. Essa não é, né? É Nando Moreno com Alemão do Forró. Fala aí o nome da música, tá bom, Tia Neia? Um abraço pra você, minha querida. Ótimo dia. Meu amigo Fernando Aplicativo. Fala, Fernandão. Tá trabalhando, meu amigo? Bom trabalho, viu? Toca aí, Henrique, um forró pra gente. Tamo junto, Fernandão. Motorista de aplicativo. Tá trabalhando. Tá na sintonia. Aí sim, valeu. Bom, bora mexer o doce. 10 e 7. Laona Prado, mexe, mexe.

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0: Muito bem, 10h26, você curtiu o Jota Quest, Tempo Perdido, Armandinho? Pois é, pra galera que fala, que não tá tocando música nacional, fica só tocando forró e sertanejo, aí pronto, pra você, viu? Porque aqui na Rádio Nova a gente toca de tudo, meu amigo, aqui é sucesso, se é sucesso, claro que toca aqui na Rádio Nova. Bom, deixa eu ver, meu amigo, bom dia, bom dia. Eu acho que foi ele quem pediu a música, deixa eu ver. Solta a sua voz aqui no WhatsApp do Bom Dia Nova.
1: Fala, Henrique. Bom dia, meu amigo, beleza?
0: Beleza.
1: Vamos
0: aí
1: pra nós aí.
0: Aí, ó.
1: Esse badão bonito pra arrasar aí. Vamos
0: graças a Deus.
1: Mudar um pouquinho o estilo, galera, aí.
0: Pronto.
1: Valeu, obrigadão, tamo junto.
0: Tamo junto, valeu, meu amigo. Ele pediu e tocou. É o Rafael Felipe, salve, salve, meu amigo. Pediu a Armandinha. Bom demais. Quem tá na sintonia, bom dia.
2: Bom dia.
0: Bom dia, bom dia.
2: Aqui é o Cláudio.
0: Alô, Cláudio.
2: Da carregadeira de machista.
0: E aí, cara, você tá bom?
2: Manda uma música pra nós do Chapeludo.
0: Aí, ó, pronto. Já tocou também pra você.
2: Fernando Moreno.
0: Aí sim.
2: Pra todos os operadores da nossa região, os Marcinho Soares aqui, Reduto.
0: Tá certo.
2: E com meus irmãos, Reduto.
0: Valeu.
2: Martina Padaria, Casquinha e família.
0: Tá bom.
2: Obrigado.
0: Tchau, obrigado. Valeu, meu amigo. Cláudio, operador de máquina. Minha amiga Cidinha. Oi, Cidinha. Henrique, manda um alô pro meu genro. Hoje é o aniversário dele, é o Ramiro. Oi, Ramiro. Meus parabéns. Parabéns, Ramiro. Muita saúde, muita paz pra você. Que Deus abençoe a sua vida. Ah, ela falou o seguinte: parabéns pra ele, Henrique, porque ele me deu o maior presente, que é a minha netinha Alice. Olha que legal. Um abraço pra você, a vovó da princesinha Alice. Eu perguntei, né, a Flávia, se tava muito frio lá. Oi, Flávia, bom dia. E aí, mulher, tá muito frio?
3: O frio tá bom demais, Henrique. Eu adoro frio.
0: Eita lasqueira, só. Eu adoro frio, Henrique. É, tem gente que gosta do frio. Um abraço pra você, ótimo dia, viu? Quem tá na sintonia, bom dia.
4: Bom dia pra todo mundo, pra você.
0: E aí,
4: quero
0: mulher?
4: Quero pedir uma música.
0: Essa é aí.
4: Toca pra nós. É.
0: Arielle.
4: Uma que boa aí hoje mesmo.
0: Qual boa?
4: De forró.
0: Forró?
4: Que levanta a chinela pra
0: levanta
4: nós.
0: Levanta a chinela. Aí, tá lasqueira.
4: Essa

0: Ты паса брос.
1: Tá bom, deixa comigo, cara.
0: Todo mundo levanta pra dançar hoje na casa do balé.
1: Pois é, né?
0: Quem tiver trabalhando.
1: Tem que arrumar, né?
0: Vamos embora. Quem tá triste, quem tá alegre, pra nós, ó, ficar mais ainda.
1: Tá certo, é isso aí. Quem tá triste, quem tá alegre, vai todo mundo ficar feliz hoje, nesta manhã. Um abraço pra você, minha querida. Ótimo dia, viu? Quem tá participando, bom dia.
2: Oi, bom dia. Manda um beijo pra nós aí, tá no bar do Daniel.
1: Ih, rapaz, uma hora dessa, tá no bar.
2: Eduardo Costa aí, a nega velha. Eu ouço a nova, eu ouço a melhor.
1: Aí,
2: pra todos meus senhores, fique com Deus aí. Muito obrigado.
1: Com Deus, meu querido. Ótimo dia pra você, meu amigo Luiz Carlos. Alô, Luiz. Henrique, toca aí uma música bem romântica, apaixonada. Ó, bem romântica e quero oferecer... Deixa eu ver pra quem. É o Luiz Teixeira. Oferecendo para o Luiz Carlos, é isso? Ah, não. É Luiz Carlos Teixeira oferecendo pro Nilo. Ah, que legal. Um abraço pra vocês lá em Mambirim, pro namorado. Olha só. E sim, valeu. Tamo junto, Nilo. Nilo e o Luiz Teixeira. Luiz Teixeira, Luiz Carlos Teixeira. Pronto. Lá em Manhumirim. Um abraço pra todos vocês. Tamo junto. Bom, bora curtir então. Bora dar uma animada, né? Já que a galera pediu, Henrique, tem que animar esse negócio aí, rapaz. É sábado, tá frio, o dia tá lindo. Simbora! 10h31.

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0: menos é mais, ainda bem, resposta, só música boa, é o clima do final de semana, não é mesmo? Bom, e a galera segue participando com a gente, deixa eu mandar um abraço pra minha amiga Nete. Oi Nete, ela que não é a internet, mas é a Oronete, ela que faz essa piadinha, viu? Oi Nete, tudo bem mulher? Fala comigo, solta a sua voz, e aí? Bom dia, bom dia!
1: Bom dia, meu amigo!
0: E aí, minha amiga?
1: Não sou internet, mas sou a Nete, tô aqui no Bom Jardim, Santa Maria, hoje na audiência.
0: Aí sim!
1: Hoje não tô pondo café, tô te ouvindo. Manda uma música escolha, bem bonita.
0: Claro!
1: Pra todos vocês e pra todos os ouvintes, vamos que vamos!
0: Vamos que vamos, mulher! Bom dia pra você, viu? Ó, um abraço pra minha amiga Claudineia, aqui no Centro de Reduto, participando com a gente. Muito obrigado. Meu amigo, bom dia, Maurício Silva. Fala, Maurício. E aí,
2: bom
0: cara?
2: Bom dia, meu amigo Henrique.
0: Bom dia, meu amigo.
2: É o Maurício de Santana do Manhuaçu.
0: E aí?
2: Passando pra desejar pra você, pra todo o pessoal da Nova e todos os ouvintes, um ótimo final de semana.
0: Ah, muito
2: e a
0: obrigado.
2: Do jogo do Brasil, o meu placar é o mesmo seu, 2-0.
0: 2-0.
2: E nós vamos acertar na bota.
0: Será que a gente acerta na bota?
2: Um abraço, meu amigo. Deus abençoe.
0: Amém, amém. Valeu, meu amigo Maurício. Anotei aqui também, viu? 2-0. Eu acho que a gente acerta na bota, hein? Será, gente? Um abraço pra você. Ó, um abraço pra minha amiga lá em Palmeirinha. Bom dia.
3: Bom dia,
0: Henrique. Bom dia, mulher.
3: Ercilene, falando de Palmeirinha.
0: E aí, Ercilene, fala comigo.
3: Pra toda pessoal da rádio, todo pessoal aqui da comunidade. Esses dias a gente tá nos preparativos, na festa, na novena de São Barnabé, em honra, né?
0: Aí.
3: No dia 11, comemoramos aí.
0: Ah, que legal.
3: Estamos aí tendo as rezas.
0: Olha.
3: Muita barraquinha. Muita animação.
0: Pronto, aí sim.
3: A partir da noite, graças a Deus, os animadores da reza aqui, junto aos bingos, graças a Deus. Vamos participar com a gente um dia.
0: Deixa comigo.
3: Deus
0: manda
3: abençoe
0: aí
3: a todos, um ótimo. Nossa, mãe, todo mundo.
0: Pra Deus, você também.
3: Mundo melhor que eu, sabe o que é.
0: Bom dia, mulher. Obrigado pela sintonia. Maria Terezinha, bom dia.
4: Bom dia, Henrique.
0: Bom dia, mulher. Fala comigo.
4: Espero que esteja tudo bem, porque ouvindo você falar na rádio, só pode estar bem, né?
0: Ai,
4: aí a gente fica melhor ainda.
0: Ah, obrigado.
4: Mas eu não tô ouvindo a rádio muito.
0: Por quê?
4: Você acredita que eu coloquei meu rádio esses dias, esqueci que tava chovendo, no terreiro, deu um sol, pra ele carregar, né, que ele era placa solar.
0: Ah, é? Que chique, hein?
4: Esqueci do rádio, menino, você acredita que no outro dia, por causa da falta do rádio.
0: Como assim?
4: Meu rádio tinha queimado a placa solar.
0: Queimou a placa solar.
4: Agora só pelo aplicativo, meu telefone,
0: entendi,
4: um volume muito baixo.
0: Ah.
4: E a gente também trabalhando, não tem como ouvir a rádio, né? Porque quando o meu rádio era placa solar,
0: sim,
4: podia carregar pra tu com telado.
0: É verdade, levava pra roça.
4: Né? Agora tá mais complicado, mas tudo bem? Tudo bem com você?
0: Tudo ótimo, graças a Deus.
4: Um
0: e com a senhora?
4: Final de semana.
0: Muito obrigado, viu? Igualmente.
4: Um dia abençoado pra
0: amém,
4: você,
0: amém,
4: pra todos os comunicadores da rádio.
0: Aí sim.
4: Da 88, da M, da FM.
0: É, tá tudo em casa.
4: E pra toda a sua família que seja um dia abençoado, cheio de graça, cheio de luz.
0: Amém, amém. Bom dia pra você, Maria Terezinha, lá no Córrego Vargem Grande. Eu

0: Helena Raposo, bom dia, Helena. Obrigado pela sintonia, participando com a gente. E a Cidinha mandou o resultado do jogo, Henrique. É 3-0. Claro, o Brasil vai ganhar pra cima deles, Brasil! Será, gente? Será que o Brasil ganha? sim não, hein? Bom, bora curtir música boa, 10h45. A minha amiga pediu. Henrique, toca minha música. Pronto, mulher, tá aí, ó. Nando Moreno com Alemão do Forró, música nova, tá, pessoal? Como é que mexe? É o nome da música. Como é que mexe?
1: Mas não sei como é que mexe.
0: Simbora, bora mexer.

0: Mostra como é que mexe aí. Como é que mexe? Ah, mulher.
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Muito bem, 10h51, você curtiu? Ele, Gustavo Lima, Assunto que Dói. Ó, encerrando as nossas participações, a minha amiga mandou mensagem aqui. Bom dia, minha querida. Tudo bem? Josiane Feliciano Gomes. Henrique, ó, eu acho, sei não, hein? O Brasil vai perder. Vai tomar 1-0 no sufoco, pra segurar. Se der mole, vai tomar mais. Que isso, mulher? Tá desacreditada? É Brasil, pra cima deles. Tem que acreditar. Bom, pessoal, hoje o Brasil joga às 19 horas. Tem Brasil e Egito amistoso. Na segunda-feira, Lorena Corrêa vai trazer todos os resultados pra galera aqui no Placar Esportivo. Então fica de olho. Na segunda-feira, o seu encontro tá marcado comigo aqui, viu? Tô esperando a sua participação. Muito juízo esse final de semana, tá? Cuidado, com moderação, tá bom? Segue o nosso Instagram, @9fm88, me segue também, Henrique Souza. E é isso, pessoal, 10h52, eu vou ficando por aqui, muito obrigado pela sua sintonia, pela sua participação, e eu volto só na segunda-feira agora, né? Bora descansar, tchau, tchau, pessoal, fica com Deus, fui!

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0: Hello, bebê. Tô chegando por aqui trazendo muita música na nossa programação de final de semana.
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0: Nova é mais ou menos assim, é você participando, é muita música bonita, é você que tá do outro lado fazendo aniversário e a gente mandando um beijo, um abraço pra todos os aniversariantes de hoje, é claro, hoje dia 6 de junho de 2026. Vem comigo! Simbora lá, gente! Tava todo mundo já aguardando esse final de semana, mais uma edição do Orelhão da Nova. Você que tá nesse trânsito super agitado, nem me falo, gente, de Manhuaçu, né? Vocês de fora que estão marcando presença, tá com rádio ligado. Você que tá passando

Na BR-262, uma boa viagem pra você, onde quer que você esteja. Vem comigo, vem animar o seu final de semana, porque a gente junto não tem pra ninguém não, né? Fala sério. E o nosso WhatsApp tá aí, vem participar conosco. 33984541735. Eu, Cleide Borges. Vamos junto? Então aperte os cintos, bebê, porque agora tem uma musiquinha aqui pra gente começar a nossa... Mais uma edição, né? Do Orelhão da Nova com Rihanna. Diamonds.

0: notícia de hoje, o som de Detonautas, o retorno de Saturno, mas foi uma viagem incrível, nossa primeira sequência, também o som do Alok, Luísa Sonza marcando, né, e Rihanna com a música Diamond, há muito tempo a gente não ouvia, e uma música, assim, sensacional, abrindo o nosso orelhão de hoje com essa primeira sequência. Nós vamos rapidinho pro intervalo, daqui a pouquinho tem mais músicas, vai mandando pra gente aqui um zap zap de boas-vindas, inclusive, né, já temos ouvintes já mandando uma mensagem de texto, outras de áudio, outros fazendo aqui pedido musical. É isso aí, vamos interagir. Final de semana chegou e juntos nós vamos ficar aqui até as 3 horas da tarde. Eu e você, no Orelhão da Nova, na Nova FM.
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0: do Gustavo Lima, Come Coração. Já manda pra gente o zap. Tá aqui, marcando presença em Manhuaçu e tá ouvindo a nova no carro. Fala pra mim, é só mandar uma mensagem de texto ou de áudio.
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0: sente frio com a Nova FM, Guilherme Silva. Dançou aí do outro lado? Henrique e Juliano, também Dilcinho, Gustavo Lima, olha que sequência. Já já tem muito mais pra você. E você que tá afim de participar conosco, é só adicionar o nosso zap. Você que tá aí escutando a Nova, tá afim de conversar comigo aqui, interagir durante a programação? É 33, anota aí, 339-8454-1735. Manda um alô pra gente, eu vou estar aguardando você. E você que tá afim também de mandar um direct pra gente, né, no Instagram, Cleide Pereira Borges. Tá afim de conhecer? É só você acessar o nosso Instagram lá. E quem sabe você também pode dar uma sugestão na programação, tanto hoje quanto amanhã no Clássicos da Nova. Eu vou estar aguardando você, tá bom?
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0: fechando mais uma sequência pra você. Já, já, tem mais.
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8h49, um abraço pra você que tem Manhu Mirim, Ipanema, Martins Soares, também você que tem Simonese, Adurandé. Vem participar conosco, hein? Já, já tem a sua participação. 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
1: Nova meio-dia em ponto.
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1: Agora é hora de você se informar aqui na Nova. Na madrugada deste sábado, dia 6, hoje, o Corpo de Bombeiros Militar foi acionado para resgatar um homem que estava no leito do rio Manhuaçu e não conseguia retomar a margem por conta própria. A equipe empregou técnicas e equipamentos de salvamento aquático para acessar a vítima e realizar sua retirada em segurança. Após o resgate, o homem foi entregue aos cuidados da Polícia Militar e, segundo os bombeiros, ele apresentava ferimentos leves e sinais de hipotermia, mas optou por não receber atendimento médico. Mais informações, né, você pode estar acessando aí a 2ª Companhia de Bombeiros Militares de Manhuaçu ou nosso tribunadoleste.com.br para você ficar bem informado. De acordo com o clima, tempo bem no centro de Manhuaçu, 20 graus nesse exato momento. O céu continua parcialmente nublado. Mínimo para hoje está marcando de 8 a 10 graus e o máximo está marcando de 21 a 23 graus. Continua frio o nosso climazinho, mas já pintou um solzinho muito fraquinho, né? E a gente continua trazendo para você mais uma sequência musical e a partir de agora você comanda a nossa playlist. Que delícia! A hora certa é 12:03. Agora é boa tarde, bebê. Vem comigo, você ligado aqui na ZYC 726, Rádio Nova, a minha e a sua.
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1: E o pediu, tocou é assim: você manda um alô pra gente, manda um abraço pra quem você quiser e a gente passa também um pedido musical. Quando dá pra passar o pedido musical, a gente passa pra você na nossa playlist, tá bom? Vamos lá, então, atendendo as primeiras participações de hoje. Vou deixando um abraço pra ela que mandou aqui um bom dia pra gente. Ainda era bom dia. Dona Geralda, que saudade da senhora, tá? Ótimo sabadão. Valeu. Beijos e beijocas. Tem um áudio chegando por aqui. Fala comigo. Hello, baby. Final
2: bom
1: de semana
2: dia,
1: é assim.
2: Craig,
1: bom dia, querida. Agora é boa tarde.
2: Eu sempre participo com o Henrique, o Ronaldão.
1: Será um prazer.
2: Mas com você, eu nunca falei.
1: Seja bem-vindo.
2: Então, um abraço para todos vocês. Não sei se é possível, mas toca uma música do Molejão para nós aí. Onde você vai, eu vou varrendo.
1: Olha!
2: Um abraço!
1: Onde você vai varrendo, onde eu vou, você vai varrendo, né? Molejo! A gente vai procurar a música pro senhor aqui, tá bom? Um grande abraço! Nós temos mais uma participação e é dela, carinhosíssima, dona Ana.
3: Oi, crente, bom dia.
1: Bom dia pra
3: Ana
1: senhora.
3: Ana Maria do Quarto do Resgate.
1: Tudo bem, dona Ana?
3: Pra mim, uma música aí de Luan Sá.

0: Fome, Deus, feliz para você, para todos que estão ouvindo, também toda a minha família, para Flávia, está sempre aqui mandando um salve bonito para mim, né?
1: Sim,
0: fica com mesmo. Deus, um grande abraço para você.
1: Obrigada, dona Ana.
0: Um bom sábado, final de semana para você.
1: Espero a senhora amanhã, hein? No domingo também, viu?
0: Uau. Nossa, maior e melhor, ligadinho todos os dias.
1: Gente, aproveitando a oportunidade, vou deixando mais beijos e abraços, pessoal que tá na internet e no meu Instagram. Que legal, pessoal mandando no direct. Sejam muito bem-vindos, tá? Um ótimo sábado pra vocês. É isso aí. Não falou no zap, zap, fala no direct com a gente aqui, Cleide Pereira Borges. Acesse lá o nosso Instagram. Eu vou deixar um abraço especial pra uma moçada que não tem nota, né? Vou deixar um alô pra Graziele Gardingo, de Matipó, né, Grazi? Inclusive, ela é vereadora lá. Um beijo pra Graziele, um beijo pra diretora também de uma escola já há anos lá no bairro Boa Vista, que é a Mônica Tolentino. Um abraço pra você, Mônica. Muito obrigada pelo carinho que vocês, né, sempre têm me tratado e me recebido aí em alguns eventos. Então, um beijo pra vocês duas. Também pro Diogo Ricardo, também, que é o presidente da Câmara. Gente, é tanta gente boa. Nossa, prefeito de lá, um abraço pro Fabinho Gardingo, pra esposa dele, a Gisele Muratori. Um beijo pra essa moçada maravilhosa, tá? Muito obrigada aí por estar sempre, né, entrando em contato conosco. E um beijo também especial pro pessoal de Santa Margarida, que mora no meu coração. Vocês de Abricampo, inclusive, tá chegando festa aí em Abricampo. Um beijão pra essa moçada. Um alô também pra galera de Caputira. Beijo pra vocês de Caputira. Alô pra você de Vila Nova, Marcinho, um alôzão pra vocês de Realeza, São João do Manhoaçu. Eu acho que eu não esqueci de ninguém por aí, não. Santa Maria de Minas. Eba, um beijo pra vocês. Se eu esqueci, fala pra mim no zap. É só falar assim, Cleide, manda um alô pra gente aqui no lugar tal. Inclusive, né, o pessoal que faz fronteira conosco aqui, ó. O pessoal de Ibatiba, Iuna. Um beijo pra vocês. Vamos que vamos, agora tem o som do molejo.

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1: Isso mesmo, meu amigo e minha amiga. Boa tarde de sábado. Fala comigo, bebê.
2: Bom dia, Cleide.
1: Fala, dona Fátima. Você? Eu por aqui.
2: Bem-vinda, bem-vinda.
1: Muito obrigada.
2: Fala comigo.
1: Isso aí. Diga, minha senhorita. Falou comigo, dona Fátima. Quem tá por aqui também? Ah, é ele, apareceu. Fala comigo.
3: Bom dia, Cleide Borges.
1: Bom dia, querido. Oi, Alan. Saudades.
3: Toca pra nós aí, Natanzinho Lima. Vamos curtir aqui na obra.
1: Vou pegar uma bem bonita pra você do Natanzinho.
3: Muito obrigado.
1: Ei. Esse é o Alan, gente. Ele sempre participava comigo quando eu estava por aqui, né, Alan? Quando tem oportunidade, gente, venha sim, venha participar conosco. Eu vou deixando um abraço para um amigo muito fofo, muito querido, sem ser o Alan, né? Porque o Alan já mandei para ele. Agora eu vou mandar um abraço para o Henrique, gente. O Henrique, ele é um escorpiano cheiroso, bonito e ainda malhado, sabe por quê? Porque ele é um personal trainer. Aí você imagina, o cara tem todos esses requisitos. E pra completar, ele ainda ouve a Nova FM no Orelhão da Nova. Um beijo pra você, Henrique. Saudades de você também, tá? Vou voltar a fazer academia, gente. Eu tô meio sumida, né? Pra lá de sumida, porque eu sou fominha academia. Adoro uma academia. Mas a gente tem fases, né? Eu tô numa vibe aí que eu tô precisando voltar pra minha academia. Um beijo pro meu amigo Henrique. Né, Henrique? Muito obrigada pelo carinho da audiência. Você mora no meu core, pode ter certeza disso. Vou deixando um abraço também especial pra vocês que estão na minha rede social, que já tá chegando um monte de gente, que tô adorando a interação de vocês. Vou deixando um alô pra Jaque Dutra também, lá de Matipó, pro Nandinho. Vou deixando um abraço aqui para o meu amigo que entrou aqui já. Cadê o nome dele? Hello, baby. Achei o menino, Rodrigues Caldas, é Wesley,

lembro o seu nome. Tá abreviado aqui, mas mesmo assim, muito obrigada pelo carinho da audiência, tá bom, bebê? Vamos de música? Quem gosta de Panda? Vou colocar Panda aqui pra vocês, tá? Essa música ficou sensacional, corpo nu. Tanta gente pensa tanta coisa com o nome dessa música, né? Ai, ai, ai, ai, ai, ai, ai.

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1: Gente, querendo, essa música machuca demais, não machuca? Vou deixar um abraço agora pra minha amiga Ronilda. Ronilda, você é demais. Rô, um beijão, querida. E vamos de Natanzinho? Natanzinho Lima, o meu amigo Alan pediu, vai ouvir em casa, né, Alan?

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3: Dois. Continuando, o nosso Pediu Tocou. Você participa aqui conosco.
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3: Temos mais ouvintes conosco. Fala comigo, anjo. Essa é um anjo, mora no meu core.
5: Oi, Cleide, boa tarde, tudo bem?
3: Tá,
5: fala.
3: Dona Ivone.
5: Eu música hoje, Nando Moreno. Oferecer.
3: Essa gosta do Nando Moreno.
5: Meu Cristiano Carlos Alberto. Para minha nora Márcia, minhas netas, meus netos, minhas bisnetas.
3: Uhum.
5: E para minha neta Sofia, que hoje está completando mais um ano de vida. Desejar para todos o aniversário para você. Obrigado.
3: Falou, um abraço aí para você, Ivone. E também, né, para ela que está fazendo aniversário hoje, Sonetinho. Beijos e mais beijos. Quem está marcando presença, fala comigo.
6: Oi, Cleis. Oi, eu sou a Manoel, eu moro com a Lagoa do Pudil.
3: Como é que chama?
6: Aqui,
3: fala de novo.
6: Eu quero uma... Oi, Cleis. Meu bem, eu sou a Manoel, eu moro com a Lagoa do Pudil.
3: Vocês entenderam, gente?
6: Tá aqui, Cleis. Eu quero uma música do Henrique Juliano. Eu quero oferecer pra minha mãe, pro meu
3: que
6: pai,
3: linda.
6: Pra minha tia Rose, pra minha tia Rafaela, minha prima, pra minha avó, pra meu avô, pra minha madrinha Zélia, que tá lá no bairro Lajinha.
3: Que linda!
6: E pra você, então, vocês da Nova, viu?
3: Beijo pra gatinha mais linda desse sábado. Tô vendo a foto dela aqui, que lindeza! Um beijo da tia Cleide pra você, tá? Um beijo pra toda a sua família. Vou colocar uma música bem linda pra você, tá ok? Bom dia também, vai pra ela. Cadê o nome? Cadê o nome? Ah, me deu um bom dia, mas a foto é tão bonita. Ela é assim, meio loura, sabe? Um cabelo com luzes e com um bebezinho, com a chupeta azul. E tá com um arquinho assim, vermelho na chupeta. Me fala seu nome depois pra me mandar um abraço. Bom dia, gata. Você é muito bonita junto com o bebezinho também. Mais linda a foto ficou, tá? Quem tá aqui com a gente dando bom dia é ele. Chegou Deus, chegando.
7: Bom dia. Aqui é o Fernandinho, Sagrado Família. Pedi uma mão pra minha mãe com sorte, meu irmão Tobias,
3: é
7: minha
3: Fernandes.
7: Irmã Patrícia, minha cunhada Grice, meu sobrinho Benício, Pubinho de Santa Luzia.
3: Certo.
7: Pubinho de Santa Luzia. Pô Azéias, Morado, pro Juninho. Pô Henrique aí da rádio, pro Ronaldão da rádio aí, pedindo favor. E pede uma música aí, um pagode aí, Raça Negra, faz um favor, se melhor é melhor, que eu sabe o que é, valeu.
3: Valeu, valeu, valeu. Vamos agora de Anitta. Tem Natanzinho e Anitta. Natan, né? Natanzinho é o outro. Para! Vamos dançar?

0: 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Rony, um beijo pra você, amore. E também pro Marcos, claro.
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0: Nova meio-dia e 35, bora lá atender mais ouvintes. Fala comigo, Alisson. Me fala, como é que tá aí seu sabadão, menino?
1: Bom dia, Cândida.

0: Vargas, do bairro Natinha.
1: Sim.
0: Sábado e domingo no Jogo do Brasil, já começou o churrasco aqui.
1: Pois é, que maravilha.
0: Vou mandar um abraço pro Giovaninho do Amor, jogador de bola, craque. Completando seus 42 anos.
1: Certo.
0: Um abraço, Giovaninho. Faz favor pra nós, gente.
1: Fala aí, né?
0: É, passa uma música pra nós aí, Elton John, da sua escolha aí pra nós.
1: Gente, ele buscando lá no fundo do baú.
0: Muito bom. Muito obrigado a vocês todos aí. Logo convidar vocês pro churrasco.
1: Tô boba. Meu sonho.
0: Fica com Deus, um abraço.
1: Adoro um churrasquinho, gente. Eu sou carnívoro, carnívoro, carnívoro. E você que tá em casa, deve ser também, né? Muito bom comer um churrasquinho. Já que ele pediu o som de Elton John, gente, é muita responsa passar um som do Elton John uma hora dessa. Eu tenho que catar no dedo aqui que música que eu vou passar do Elton John pra você, Alisson. Vou colocar uma aqui, tá? Mas, gente, ele tá muito romântico hoje nessa tarde de sábado. Me conta aí, Alisson. Meu Deus do céu, amanhã tem clássicos da Nova. Amanhã o Alisson participa também. É nesse estilo aí, é nessa vibe, né, Alisson? Só música bonita. Boa tarde também pra minha amiga Vânia Lima, como sempre, muito simpática, mandando aqui mensagens pra gente, pra levantar mais o nosso alto astral, né? Um beijo pra Vânia Lima. Hoje ela falou que tem Santa Margarida, tá ouvindo a programação. Um beijo pra você. Pode deixar que eu vou colocar sua música aqui na sequência, tá? Um beijo, Vânia. Vamos de música? Elton John? Deu um. Que responsa.

Salda romântico nesse sábado. É isso tudo, é pra mais tarde? Tá aí o som, né, da Ana Gabriela, Ana Vitória, no escuro. Você gosta no escuro ou no claro, hein? Deixa eu te falar. Beijos e abraços! Maria Aparecida Nascimento Pinel, da Roça Grande, tá participando com a gente. Um beijo pra você, querida. Seja bem-vinda. Tem mais uma super romântica, Mi. Olha só, nós acabamos de ouvir um som do Elton John. Já tem gente pedindo Prince, Purple Rain, aquela Purple Rain, lembra daquela? Ai, gente, essa música é maravilhosa, mas, né, a gente não pode ficar passando clássico, não, porque amanhã tem, tá? E quem tá falando com a gente aqui, deixa eu ver quem que é. Muito bom gosto, viu? É a Maria Paula Neto. Maria, você gosta desse estilo musical, amor? Convido você amanhã, domingo. Pra quem gosta dessas músicas, é só ligar o rádio no domingo que vocês vão ter uma surprise. É, a partir das 6 horas da matina, eu acordo todo domingo cedinho, preparo esse programa lindo pra vocês, que é os domingos. Então eu vou convidar você que tá aí, ó, já tá participando comigo, eu tô vendo a fila de gente que tá querendo ouvir esse estilo musical, né? Mas você fala que é música de qualidade, gente. São músicas eternas. Então, que seja bem-vindo ao nosso Clássicos da Nova Manhã, a partir das 6 horas da manhã. Tô aguardando você, tá bom? Maria Paula, um beijo, more. Quem tá conosco também aqui, mandando um alô. Inclusive, eu vou deixando um alô pra ela, Yandra, né, que mora aqui em Munhoaçu. Tá, Yandra, já passei seu pedido musical? Linda, valeu pela participação. O Alisson também, que participou com a gente. Abraços aqui, deixa eu ver quem é que tá com a gente. Belinha e Zezinho? Hello, baby, fala. Mais um áudio chegando.

0: Quer sair, não? Será que deu algum problema no áudio? Vamos para outro, então? Fala comigo, bebê.
1: Boa tarde, Nova. Boa tarde, Cleide Borges.
0: Boa tarde.
1: É o Ronaldo Farati aqui, trabalhando sempre no nosso e ouvindo aí, curtindo aí 88,3 a Nova. Cleide Borges, passando aqui para desejar uma tarde abençoada a todos os ouvintes aí da Nova, né?
0: Certo.
1: Se der, você toca aí para nós. Hungria, Amor e Fé.
0: Ele gosta também dessa música.
1: Ofereço a todos os ouvintes aí, né? E a todos vocês aí da Nova aí, que Deus abençoe sempre. Bom final de semana aí pra todos aí. E bora trabalhar, Cleide.
0: Isso aí, Roninho. O Roninho trabalha até dia de sábado, né, Roninho? Pau quebra. Um beijo pra você, querido. A sua música já tá na sequência, tá? Vamos agora de Igor Ferrari. Safadinho é pedido no Pediu Tocou.

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Nova, 7:01 PM. Tá fazendo o que aí, bebê? Já mandou seu áudio pra gente? Sua mensagem de texto ainda? Não? Então vem, vem participar. Sabadão é nosso. Hungria, amor e fé. Amor e fé pra todos vocês que estão aí do outro lado, ouvindo a Nova. Tá passando a BR-262, tá? Destino pra onde? Vitória, BH? Me conta aqui no zap. Se ainda não tem, é 33984541735. Deu pra pegar? Se não deu,

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Vem ficar bem informado aqui na Nova. A temperatura, gente, deve cair, né? Até 5 graus Celsius em Minas Gerais, em toda Minas Gerais. Como será na nossa cidade aqui em Manhuaçu? Pois é, o fim de semana já chegou, tá sendo um friozinho bem intenso. Todos os 853 municípios mineiros estão em alerta para perigo potencial de quedas de temperaturas. Vamos tirar o cobertor aí do guarda-roupa. O alerta amarelo, emitido pelo Instituto Nacional de Meteorologia, IMET, é válido até o início, no caso hoje, né? E até também domingo, gente. A gente vai ter uma semana aí bem fria. Então vocês que estão já planejando sair ou com criança ou não, já vem tirando, já vai tirando, né, o agasalho do guarda-roupa. Porque a possibilidade de esfriar é, as chances são muitas. Em Manhuaçu, a

aí variando a 9 graus, né? E também amanhã, no domingo, dia 7, a mínima deve ser de 10 graus, com máxima de 22. Então vai estar variando mais ou menos igual hoje. Na segunda-feira, no dia 8, a mínima sobe para 11 graus, com elevação máxima para 23. E não tem previsão aí de chuvas durante esses 3 dias. As informações para Manhuaçu são do Clima Tempo. Durante o aviso, o Instituto afirma que há possibilidades que os termômetros indiquem queda de até 5 graus Celsius nesses dias agora que eu acabei de falar para vocês, começando por hoje. Além da prevista para a época, é sim de muito frio. A mudança climática é explicada pela influência de um centro de alta pressão pós-frontal, posicionado sobre o oceano, próximo ao litoral do sul do país. E o fenômeno favorece a manutenção da massa de ar frio, que mantém o tempo bem estável e as temperaturas amenas em todo o nosso estado. Por isso, apesar do alerta estar em vigor, começando hoje, as baixas temperaturas irão continuar até pelo menos a próxima segunda-feira, que vem agora, dia 8, tá? Além disso, os índices de umidade tendem a cair, principalmente na região oeste de Minas Gerais, podendo levar a índices críticos inferiores a 30% no período da tarde. E apesar do céu claro, a tendência é que as temperaturas máximas permaneçam estáveis, ou seja, não subam muito ao longo do dia em todas as regiões mineiras. Vai ficar estável, né? Acabei de falar para vocês, aí vai estar variando de 10 a 11 graus e o máximo de 20 a 23 graus. Continuando para você, a nossa programação não para por aqui. É 33984541735, é o telefone para você entrar em contato conosco. Zap zap, bate um gancho pra gente, manda aqui um zap zap com áudio ou mensagem de texto. Vamos agitar o nosso...

0: estar aqui com vocês mais uma vez na ZYC 726, Rádio Nova, a minha e a sua, ó.
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0: Tem alô, sim senhor, sim senhora. Fala comigo. Hello.
3: Ô Cris, boa tarde.
0: Fala comigo, bebê.
3: Moradinho, sabadou, hein?
0: Sabadou.
3: Tô aqui em casa agora ouvindo... Programa, eu vendo sua voz, sou maravilhosa, hein?
0: Obrigada, querido.
3: É, passa a música pra nós aí do Rio Negro e Solimões. A nova do Rio Negro e Solimões pra nós, a boa aí. Eu falei isso pra vocês da rádio aí. E pra toda a galera do Bom Jardim, manda um alô pra nós aqui.
0: Certo.
3: E pra toda a galera, meu colega de trabalho, o Júlio lá do Santo Terezinho, o João da Ponte do Silva.
0: Uhum.
3: E toda a galera que trabalha na Magazine Luiza.
0: Ah.
3: Ouça maior e é melhor. Valeu, Cris. Obrigado. Tchau.
0: Eu que agradeço a sua participação, o carinho, né, de vocês estar aí participando com a gente, ouvindo a Rádio Nova. Agora tem um que também tá na luta. Mandou até um trator pra mim aqui. Falei, Cleide, nós estamos na luta, minha filha. Passa uma música aí do Léo Magalhães. Pra já. Mas fala comigo antes.
4: Olá, boa tarde. Aqui é o Cláudio.
0: Oi, Cláudio. Fala comigo.
4: Manda uma música pra nós aí do Léo Magalhães. Conhecer meu filho Cláudio Henrique e Núbia Cláudia.
0: Aham. Tá dado o recado, isso aí. Valeu pela participação.
5: Aqui é a Cida Preida Petrina.
0: Cidinha.
5: Gostaria de ouvir uma música. Ofereço para todas as pessoas que estão ouvindo.
0: Muito obrigada, querida. Mais uma chegando por aqui, Vanessa Ferreira. Que gatinha, vá! Oi, Vanessa. Beijo para você. Beijos também, eu vou deixando aqui. Deixa eu ver quem é que manda o áudio. Hello,
6: Xerã. Oh, bom dia.
0: Boa tarde.
6: Quero ouvir uma música do Guilherme Cid, que é Isabel de Dom Correia.
0: Fala comigo,
6: Isabel. Isabel Aparecida de Dom Correia.
0: Né?
6: Quero oferecer a música do Guilherme Silva.
0: Fala, Bebel.
6: Para minhas famílias, meus filhos, todos os amigos e para vocês da rádio também.
0: Valeu, Isabel. Um beijo para você, amada. Vou deixando aqui um abraço pessoal que tá chegando aqui no nosso Instagram. Tati, um beijo para você, Elaine, Bel, Roane, também a Gilmara,

0: Priscila Senna!
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0: Renatão, o Guilherme, novidades, histórias atuais, né? Simone Mendes, direitos iguais, também Péricles, com a participação da Ana Castela. Essa música ficou simplesmente maravilhosa, né? E o nome da música é Simplesmente Acontece, tá? O pessoal que curtiu aí, tá querendo saber o nome, Simplesmente Acontece, Péricles e Ana Castela. Que sequência maravilhosa. Teve também o som do Guilherme Silva. A gente vai pro intervalo, né? E já já tem mais músicas aqui na Nova. Vou deixando um abraço pra Bruna Zanetti, também tá curtindo a gente. Um beijo, Bruninha. Bruna esteticista lá em Matipó. Um beijo, querida. 1h32, daqui a pouquinho tem mais. 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
0: Chegando pra você agora, na Nova FM, o som da Rihanna. Pra quem gosta, é só dar um grau no volume. Uma boa tarde pra você.

amigo, só duas dessas, Victor is Mine, tá aí o som da Rihanna, delícia de ouvir. Vou deixar um abraço pra Lu Costa, Lu, um beijo pra você, Imaculada, também. Um beijo pra Jesus, que eu tive o prazer de conhecer. Vou deixando mais abraço, pessoal que tá nas redes sociais, tô gostando de ver, né? O pessoal também tá no Facebook, um abraço pra galerinha que tá no Facebook. Cleide, manda abraço pra mim. Ana Maria, um beijo pra Aninha de São Pedro do Havaí. Ana, beijo pra você, beijo pro José também. Aliás, não é José, é o Jota. Jota Santana, da cidade de Rio Doce. Dona Maria de Fátima, abraço também pra Jandimar Marques, em Matipó. Tereza Dávila, oi Teu! Um beijão pra você, a Tereza é gente finíssima, tá ligada com a gente também, Graziela Monteiro, bem no centro de Matipó, tá vendo como é que o pessoal tá participando conosco aqui? Faça que nem a galerinha que tá na nossa rede social, se não mandou no zap da Nova, mande aqui no meu direct, tanto nas redes sociais, no Messenger, né, do Facebook, ou no direct do Instagram, que você vai estar entrando em contato conosco diretamente com a Cleidinha aqui, que eu vou mandar um beijos e beijocas pro pessoal.

curtindo o final de semana nessa edição do Orelhão da Nova. Vou mandar pra você, amor, e pode deixar que eu vou mandar. Ela tá me pedindo. É aquela antiga que você quer? Me conta aqui. Tá quase terminado. O nosso pediu tocou, hein? Você vai querer o Purple Rain mesmo? Purple Rain, Purple Rain. Ai, meu Deus do céu. Vou ter que passar essa música pra ela, senão ela vai puxar minha orelha. É a minha amiga Maria Paula Neto. Já vou deixar na sequência pra você, Maria. Mas olha, a música é bem grandinha, hein? Purple Rain. Já tô até sonhando com a música, porque eu gosto pra caramba, né? Eu sou suspeita pra falar. Não é à toa que eu faço clássicos da Nova. Lembrando que amanhã tem clássico, a partir das 6 horas da matina, todos os domingos, aqui na Nova FM. Tô aguardando você. E hoje, por ser sabadão, eu sempre ponho um spoilerzinho, né, de alguma música que pode vir tocar no domingo pra vocês. Então, pessoal que gosta de acompanhar o programa, pode estar acessando minha rede social no Instagram, tá? No arroba Cleide Pereira Borges. Quer que eu repita? Cleide Pereira Borges. Lá a gente faz um spoilerzinho do programa aos domingos. Eu tô sempre colocando de sábado pra domingo as músicas que vêm a tocar e eu sempre encaixo elas na programação, né, durante aqui o horário do Clássicos da Nova, tá bom? Vou colocar o Purple Rain aqui, senão ela vai me puxar a orelha. E ela é minha convidada especial pra amanhã. Fala sério, hein? Amanhã eu quero te ver no Clássicos. Maria Paula, um beijo pra você, pra todos que curtem essa programação. Vou deixando um alô também pro meu amigo que mandou um áudio. Daqui a pouquinho eu atendo você, é o Marco Antônio. Oi, Marco.

gente, deu pra curtir o som do Prince, Purple Rain. Tem muito pra você, mas muito mais amanhã, tá? Isso é só um spoiler do que pode rolar pra você no Clássicos da Nova. E o nosso orelhão é assim, pediu, tocou. A gente tocou pra você, né? Minha amiga, que tá aqui, ó, curtindo Purple Rain. Maria Paula, espero que você tenha gostado, bebê. Vou deixando mais beijo e abraço. Agora eu vou deixar um alô aqui pro meu amigo, que tá na escuta, mas a esposa dele, a Jaine. Ele pediu uma música do Hugo Henrique, já tá na sequência. Valeu, nosso amigo Eduardo da Silva, do bairro Matinha. Ele tá seguindo a gente lá no Instagram. Um beijo pra vocês, tá? Pra você e pra sua esposa, muitíssimo obrigada. E vai acompanhando, Eduardo. Eu vou estar colocando lá os spoilerzinhos do final de semana. Sempre eu coloco de sábado pra domingo, tá?

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3: Nova 1:55, chegando agora o som do Henrique Juliano, Amor dos Outros.

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0: E vamos lá ficar bem informado nesse sabadão com a Nova FM. O presidente Luiz Inácio Lula da Silva, do PT, sancionou de forma integral ontem o projeto de lei que permite a renovação automática da Carteira Nacional de Habilitação, a sua CNH, mas com exigência da apresentação de exames médicos, ok? O benefício vale para motoristas que não cometeram infrações de trânsito sujeitas à pontuação nos 12 meses anteriores. No entanto, para cumprirem o processo, será preciso apresentar exames de aptidão física e mental e uma avaliação psicológica, serem realizados exclusivamente por médicos e psicólogos autorizados, com titulação de especialista em medicina do tráfego e também em psicologia do trânsito. Aprovada em maio pelo Congresso Nacional, a lei tem origem em uma medida provisória enviada por Lula em dezembro. Durante a tramitação do Senado, o relator, o ex-ministro Renan Filho, do MDB de Alagoas, acatou a emenda que previa necessidade dos exames médicos. A lei também determina que os custos dos exames devem ter um preço público fixado, sob regulamentação do CONTRAN. Também fica instituída a atualização anual automática desses valores pela inflação. E segundo o governo, 2 milhões de motoristas já foram beneficiados pela renovação automática da CNH até março deste ano, gerando uma economia de 854,8 milhões de reais no bolso. Informações, o tempo. Continuando para você a nossa programação de acordo com o clima, tempo bem no centro de Manhuaçu, atualizado para você agora nesse exato momento, 21 graus. 21 graus bem no centro de Manhuaçu. Mínimo tá marcando de 8 a 10 graus e o máximo é de 22 a 24 graus, né? A temperatura tá subindo e a galera, né, que tá aí curtindo o sabadão com os amigos, se prepare para mais uma sequência musical de primeira qualidade aqui no Orelhão. O nosso pediu tocou, vai ficando, né, por aqui e a gente continua passando as músicas, só as melhores, lançamentos, tudo isso na 88.3.
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0: No Orelhão da Nova, no Orelhão da Nova. E a gente vai juntinhos, passando pra você agora mais uma super sequência. E o som de The Weeknd já vai abrindo aqui caminho pras outras que virão. Make you

0: som do Biquíni Cavadão, a vida começa agora, que nada, já começou, né? Vamos levar a nossa vida da melhor forma possível, vamos ter mais empatia pelo nosso amigo, pelo nosso companheiro, pela nossa família também, e que o amor prevaleça, né, gente? Almir Nazari também rolou aqui o som do Capital Inicial e The Weeknd com Make You Feel It. Ai, eu viajei com essas músicas, gente, são lindíssimas, né? A gente vai pro intervalo, porque, olha, é gostinho de sabor que eu quero mais. Segura aí!
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6: 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Nova, 2h54. Agora tem o som da Julia B.

0: Muito, muito bem, gente. Tá finalizando por aqui mais uma edição do Orelhão da Nova. Espero que vocês tenham se divertido, né? Ter curtido aí as melhores músicas, lançamentos. Também a gente matou saudade de algumas. Inclusive, a gente matou saudade de alguns clássicos. Convido você mais uma vez pra amanhã, hein? Amanhã é domingo, amanhã é dia de clássicos da Nova. Eu tô indo nessa, um beijo pra vocês. Fiquem com Deus, aproveitem aí o seu final de semana com muito amor e paz no seu coração. Sejam muito bem-vindos a continuar conosco aqui 24 horas na 88,3. Meu amigo tá chegando, ele Gleiser, quanto tempo, querido? Quanto?
1: Oi, oi, oi. Boa tarde, Cleide, tudo bem?
0: A voz de trovão já chegou por aqui, gente.
1: Ah, já estamos por aqui,
0: vou,
1: né?
0: Vou deixar vocês em boas mãos.
1: Você vai embora já? Não, é possível.
0: Não, tem que ir embora, né?
1: Não.
0: Eu almocei hoje, você acredita?
1: Não. Você tá aqui? Ah, mas isso aí é aquela dieta, né não?
0: Aí eu aproveito e faço dieta forçada, porque eu falei com eles mais cedo que eu nem tenho ido à academia, tô numa vibe assim, um pouco diferente, né? Porque eu sou fominha de academia, eu adoro ir de segunda a segunda
1: se deixar, né? Eu gosto.
0: Eu também gosto. Mas como eu estou numa outra vibe, em outras situações, eu estou fazendo uma dietinha, igual você falou, forçada. Ô, Roneida, obrigada, tá falando, Cleide, um beijo, vai com Deus. Ah,
1: e ela tá elegante, gente, ela... Você vai apresentar o Jornal Nacional hoje,
0: cara,
1: tá elegante.
0: Tomara,
1: tá elegante, tá elegante. Não, tá no estilo.
0: Locutora tem que estar no estilo.
1: Não, mas a Cleide, galera, você que tá aqui, ó, não dá pra vocês acompanhar aqui nos bastidores, talvez pelas redes sociais, né? Mas ela sempre está elegante aqui,
0: obrigada,
1: nos estúdios da Nova FM.
0: Querido. E você, muito gentil, muito obrigada, Gleiser.
1: Ó, bom descanso pra você e daqui a pouquinho a gente, ó, estarei por aqui, já tô pronto e preparado aqui para o Popline.
0: Que promete muita coisa boa?
1: Música boa, informação, bate-papo, aquela zoeira do final de semana, aquela zoeira saudável.
0: Delícia, gente. Então, olha, não precisa nem desligar o rádio. Vocês já conhecem, né? A peça rara que tá chegando aqui. Ele fica com vocês de segunda a sábado. E agora vem chegando o Popline, que é um programa bem descontraído. Música nova, né? Ele tem sertanejo, tem pagode, tem pop.
1: A gente mistura tudo. Tem um momento que a gente traz também aquele momento retrô pra gente viajar no tempo.
0: Aí, gente,
1: é gostoso.
0: Um momento retrô. Eu vou estar lá em casa ouvindo o momento retrô, né? Que eu já falei com vocês.
1: É o nosso Hora Retrô da Nova.
0: De carteirinha desses retrôs que toca aqui na Nova. Gente, então fiquem com Deus. Vou deixando a minha saideira, tá? E amanhã nós temos um compromisso marcado. Às 6 da matina tem aí o horário da palavra, né? Com o Padre Carlos. E logo mais tem Cleide Borges no Clássicos da Nova. E você que tá afim de seguir a gente aí no Instagram, você já sabe. É só ir lá pra gente poder interagir no direct. Inclusive, passa o seu Eli Gleiser, voz de trovão.
1: Ó, o meu é @ locutor Eli Gleiser Sérgio. Estamos aí nas redes sociais, hein?
0: Hello, baby! Vou deixar no David Guetta. Beautiful people.

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4: E eu tô chegando depois da nossa querida Cleide Borges no Orelhão da Nova. A partir de agora, serei a sua companhia aqui no Popline da Rádio Nova FM neste sábado, 6 de junho de 2026. E aí, como é que tá sendo o seu final de semana? Tudo bem? Tudo tranquilo? Espero que sim. E aqui na Rádio Nova vai rolar pra você o melhor da música, as queridinhas, as selecionadas da nossa programação. E eu quero você aqui juntinho comigo na Rádio Nova. É um prazer ter você conectado em sintonia neste final de semana. Claro, é dia de bebê morar. No final de semana, você já vai preparar aquele churrasco? Como é que tá aí os preparativos para o final de semana? Pois é, então ó, bora animar e agitar aqui o final de semana na Rádio Nova FM. Clima gostoso no final de semana, alegria, alto astral, informação, o nosso bate-papo gostoso da Rádio Nova FM. Vem comigo!

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0: A Nova FM tem Eli Glazer Sérgio. O Voz de Trovão. Eli Glazer
1: Sérgio. No seu final de semana aqui na Rádio 9 FM, fazendo a festa no seu rádio neste sábado 6 de junho. Pra você que tá conectado em casa, no trabalho, onde você estiver, obrigado pelo seu carinho, pela sua companhia. Através do nosso WhatsApp, já eu vou trazer aqui, ó, o recado da galera que tá em sintonia, acompanhando e curtindo aqui o Popline, através do 33984541735, pra você participar e se interagir aqui na nossa programação da Rádio Nova. Já mandou o seu recado ainda não? Então mande aí, ó, quero você participando e se interagindo aqui o final de semana da Rádio Nova, diferenciado. Alegria, alto astral na sua programação.

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0: Minuto Notícias. Corpo de bombeiros resgata homem com sinais de hipotermia no rio Manhuaçu. Na madrugada deste sábado, dia 6, o Corpo de Bombeiros Militar foi acionado para resgatar um homem que estava no leito do rio Manhuaçu e não conseguia retornar à margem por conta própria. A equipe empregou técnicas e equipamentos de salvamento aquático para acessar a vítima e realizar a sua retirada em segurança. Após o resgate, o homem foi entregue aos cuidados da Polícia Militar. Segundo os bombeiros, ele apresentava ferimentos leves e sinais de hipotermia, mas optou por não receber atendimento médico. Informações da 2ª Companhia de Bombeiros Militar de Manhuaçu. 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

0: 3:52. 88,3. E aí, como é que tá sendo o seu final de semana por aqui? Alegria alto astral na melhor sintonia.
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0: É hora de mandar um abraço da galera aqui no Popline. Assim, a gente vai batendo um papo, vai curtindo o melhor da música. Vamos selecionando pra você as queridinhas da nossa programação. E você manda o seu recado. Oi, boa tarde. Quem tá na sintonia da Rádio 9 FM, abraço aqui na

0: Gravação pra ela que tá lá em Alto Caparaó. Deve tá frio, né, ô Roneida? Como é que tá aí o clima em Alto Caparaó, minha querida? Um abraço pra você. Ótimo final de semana. Ela tá aqui, ó. Boa tarde, meu amigo. Continua aqui, ligada na Nova FM. Um abraço pra você, Roneida. E obrigado pelo carinho de sempre. Um alô especial pra todos aí de Alto Caparaó. Obrigado pela companhia na Rádio Nova FM aqui no Popline. Meu amigo Maurício tá lá em Santana do Manhuaçu, tá ligado, tá em sintonia, tá no clima. No clima aí do amistoso da seleção brasileira, tá ligado, tá conectado, tá curtindo aqui a nossa programação na Rádio Nova. Fala comigo, Maurício, boa tarde.
1: Boa tarde, meu amigo Iglesias Sérgio. Aqui é o Maurício de Santana, passando para desejar para você um ótimo final de sabadão, um ótimo final de semana a você.
0: Valeu, meu amigo.
1: Da Rádio Nova FM, a que faz a felicidade de todos e para todos os ouvintes. Se possível, você toca para nós aí o Grupo Molejo, Brincadeira de Criança. Falou, meu amigo, Deus abençoa. Preparar a tardezinha para a hora do jogo do Brasil, né?
0: Isso aí,
1: garoto. A carinha tá esperando, a cerveja tá gelada.
0: Aí sim.
1: Vai esperar chegar o horário. Um abraço, meu amigo.
0: Acertou.
1: Fui.
0: Valeu, Maurício. Um abraço pra você. Obrigado pela companhia aqui da Rádio Nova. Pelo nosso WhatsApp, você manda o seu recado. 33984541735. Final de semana diferenciado aqui na nossa programação na Rádio Nova. Alegria Alto Astral. É aqui, na melhor sintonia.
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1: Olha só, hoje é o último teste da seleção brasileira antes da Copa do Mundo, que acontece aí, ó, neste sábado, quando o time enfrentará o Egito às 19 horas do horário de Brasília, lá em Cleveland, nos Estados Unidos. A Canarinho que vem aí de uma goleada de 6-2 sobre o Panamá, do último domingo passado, né, no Maracanã, na despedida do solo brasileiro. A seleção brasileira, o histórico é legal, né, nunca perdeu para os egípcios, foram aí 2 jogos na história, com um triunfo por 2-0 em um amistoso e também um complicado histórico 4-3 na estreia da Copa das Confederações de 2015. Para este jogo, o Ancelotti vai fazer aí alguns testes no time, né? Nos treinos aí ao longo da semana, ele sacou o lateral esquerdo Alexandre, Matheus Cunha, que vinha atuando como meia, e o atacante Luiz Henrique. Assim, Douglas Santos ganhou vaga na lateral. E Paquetá terá chance no meio. O esquema passa a ter aí um centroavante, no caso, Igor Thiago. Outra grande notícia, o Brasil volta aí a contar com a dupla de zaga considerada titular, Marquinhos e Gabriel Magalhães, de fora do amistoso contra o Panamá, por estarem disputando a final da Champions League. Inclusive, essa foi eleita a zaga da seleção do torneio, né? E depois deste jogo, a seleção brasileira terá aí a estreia na Copa do Mundo contra Marrocos no dia 13 de junho. Os pentacampeões integram aí o Grupo C, ao lado também de Haiti e Escócia. Você bem informado aqui, e agora eu quero saber o seguinte, o nosso Giro Esportivo, você tá otimista para este amistoso? Tá confiante? Pois é, já tá preparado aí para torcer aí? Ah, esse é o nosso Giro Esportivo aqui na Rádio Nova.
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Astral e o melhor da música pra você aqui na Rádio Nova. E a sua companhia, ele inglês é Sérgio, na melhor. Olha só, bora dar aquela vasculhada no mundo dos famosos. Ontem eu falei aqui no Popline, né, sobre a Maiara, né, com a faz dupla aí com a Maraísa, né, sobre a repercussão aí recentemente. Ela está sendo alvo de críticas nas redes sociais pelo seu comportamento, a aparência, né, durante as aparições dela antes aí do show, até mesmo no camarim, né, durante atendimentos. E aí, meu amigo, ó, agora a situação, a equipe de Maiara repudia especulações sobre saúde da cantora e anuncia medidas legais, porque tem alguns portais que vem publicando aí esses vídeos, né, e se referindo à cantora Maiara como se ela estivesse doente ou não tivesse carisma nenhum, alguma coisa nesse sentido. E aí, ó, os rumores envolvendo as condições, né, a condição física de Maiara ganharam aí um novo capítulo nesta última sexta-feira, dia 5, diante da repercussão aí da A Work Show, né, divulgou aí um posicionamento firme em defesa da artista. A empresa afirma que a irmã de Maraísa está bem, mantém sua rotina profissional sem alterações e tem sido aí alvo de publicações consideradas prejudiciais. O comunicado também fala em responsabilização por eventuais danos causados à imagem da sertaneja. E, rapaz, que situação, hein? Que situação, meu amigo. O negócio aí tá complicado. A galera que tá publicando aí, ó, as páginas, é, vai ser responsabilizada aí. Afinal de contas, é, a equipe da Maiara e Maraísa, né, a Work Show, está aí diante desta repercussão, tendo um posicionamento firme em defesa da artista. Agora você que tá ligado aqui no Popline, o que você acha, hein? Você acha que a Maiara tá bem? É, ou é apenas o jeito dela? O que você me fala, hein? Você que tá ligado, tem sintonia, você tem acompanhado os últimos vídeos, né, da Maiara aí, o atendimento, né, ao público, quando ela chega ali no camarim, fala pra mim, você acha que ela tá bem pelo que você vem observando, ou os portais de notícias estão exagerando aí, pegando no pé da Maiara, né? Bora curtir o som aqui então? Essa vasculhada no mundo dos famosos pra você aqui na Rádio Nova. Informação, nosso bate-papo e música boa pra você aqui no Sabadão da Rádio Nova. Final de semana, bom final de semana pra você.

0: Neto e Cristiano pra você na Rádio Nova. Bora mandar o alô da galera aqui no Popline. 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
0: Bora aqui com o nosso recado da galera pelo 33984541735 para você participar e se interagir aqui na Rádio Nova. A galera aqui participando, você que ainda não mandou o seu recado, bora participar e se interagir aqui na Nova.
2: Boa tarde, Luiz.
0: Boa tarde. Tudo bem?
2: Enfim, eu vi.
0: Ah.
2: Raça Negra. Maravilha ou Natanzinho Lima? Me apaixonei. Quer crescer por Rafael Muniz com muito carinho. Pra você, o Henrique, o Wes Pereira, Marília Paixão, Maria Márcia, Valéria Vaguinha, Denise Lima. Acho que foi isso tudo, né? Um abraço pra você, desejo um ótimo final de semana com muita paz, muita alegria, muita felicidade, viu? Eu sei que você tá aí, que tá descansando, você tá trabalhando hoje.
0: Trabalhar, ué.
2: O Brasil ganhar de 2-1 pra mim já fico feliz, tá bom?
0: Ah, tchau, maravilha. Tchau, valeu, dona Margarete, tá ligada? Tá em sintonia, dona Margarete? Tem que trabalhar, né? Tem que trabalhar, ué. Fazer o quê, né? Um abraço pra senhora, obrigado pelo carinho, pela companhia aqui na Rádio Nova. Tá sempre conectada, tá lá em Vespa. Quem tá aqui mandando recado também, vamos conferindo. Boa tarde.
3: Oi, Ligris. Boa tarde, tudo bem?
0: Tudo bem.
3: Oi, Ivone. Nando Moreno, do Alemão de Forró, oferecer para minha filha Cristiane, minhas netas Laura, Laís, meu neto Matheus, a Jandir Gomes, Denise Lima, sobrinha Cássia Reduto, meu sobrinho Bibi, e para minha comadre Fel, e para meu filhado Zé Márcio. Para você, obrigado.
0: Valeu, Ivone, um abraço pra você, pra toda a família, pra todos que estão aí conectados, curtindo aqui a nossa programação. O meu amigo Márcio tá lá em Vila Nova, tá curtindo aqui a Rádio Nova e aproveitou aqui pra mandar um abraço especial pra todos que estão ligados, pro professor Moisés, o Vanderlei, pra também tá aqui mandando aqui pra Lena, pra o Custódio, pra Shirley, pra todos. Ele falou, ó,

Fala o nome de todo mundo aí, né? Ô Márcio, um abraço pra você, bom final de semana. É uma festa no seu rádio aqui no Popline. Vem com ele, Gleiser Sérgio, aqui na melhor sintonia. Nando Moreno, alemão do forró, como é que mexe? Final de semana é assim, ó.

0: começa aí. Como é que mexe? Ah, mulher.
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1: 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Com você aqui na Rádio 9 FM neste final de semana, sabadão, hein? Alegria alto astral, melhor da música pra você, aquele bate-papo gostoso com a galera através do nosso WhatsApp. Lembrando que tá rolando a promoção especial aí, ó, Dia dos Namorados. 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

0: 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Quem tá aqui na sintonia da Rádio Nova, bora conferir o recado da galera.
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2: Boa tarde, gente.
0: 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Fernando Moreno. Ô, Jorge 40, seu som tá ligado, tá alto demais, hein? Abaixa o volume na hora de mandar o áudio, tá bom? Um abraço pra você e bom final de semana. Quem tá aqui na sintonia da Rádio 9 FM, vamos conferindo, tem mais recado, tem mais alô aqui no Popline. Boa tarde.
3: Boa tarde, meu amigo.
0: Boa tarde. Tá?
3: Tudo bom?
0: Bom e bonito.
3: Um bom final de semana. Aqui é o Arnaldo de Mãe Mirim.
0: O Arnaldo.
3: Queria ouvir a música Diego e Arnaldo Regas e oferecer a minha esposa, Amanda. E agradeço, irmão. Bom final de semana.
0: O Arnaldo, um abraço pra você, pra Amanda. Bom final de semana. Obrigado aí pela companhia aqui na Rádio 9 FM. Aqui o clima diferenciado no seu final de semana, o melhor da música aqui no Popline da Rádio 9 FM. Vem comigo, aumente o volume.

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6: Tem mais alô aqui no Popline pelo 33984541735. Rapaz, e o clima aí, como é que tá, hein? É, rapaz, tá esfriando, hein? Tá esfriando. O Mineiro diz, é, esfriou aí, rapaz. É, meu amigo, 20 graus neste momento em Manhuaçu, umidade relativa do ar 59%. E a mínima prevista pra hoje, ó, pra este sábado, mínima de 8. Domingo também, a mínima prevista é 8 graus. Segunda-feira, a mínima prevista, 9 graus. Terça, 11 graus. E meu amigo, ó, prepare aí, tá? Você, minha amiga, tem que fazer igual a nossa amiga que tá aqui, ó, Rosiane Antunes. Tá ligada, tá em sintonia. Rosiane, boa tarde, minha querida. Ela já mandou aqui a mensagem de texto dela. Diz aqui, ó, estamos aqui ligadinhas ouvindo você. Eu e a Gilza, aqui na Matinha. E ela tá aqui, ó, deitada, friozinho, ouvindo a melhor. Tá, tá certo aí, tá aproveitando aí, ó, tá escondendo do frio e ouvindo aqui a nossa programação, né? Obrigado pelo carinho, pela companhia. Ó, aproveite bastante o final de semana, né? É, ó, tá aproveitando em grande estilo, né? Tem a galera que aproveita, já vai saindo, vai fazendo aquela resenha, aquele churrasco, que a Rosiane tá lá, né? Lá debaixo das cobertas e curtindo aqui o Eli Glazer, curtindo a Rádio Nova. Obrigado pelo carinho. O Raí de Souza, tá ligado, tá em sintonia, tá no córrego da Raiz, tá aqui curtindo a nossa programação, quer participar da promoção especial do Dia dos Namorados, boa sorte. Quem tá aqui também, abraço pra Carla, tá ligado, tá em sintonia no bairro Ponte da Aldeia.

0: ela também quer participar. Boa sorte para você, Carla. Obrigado pelo carinho e pela companhia aqui na Rádio Nova. Aqui é aquele momento especial para você participar. 3398-454-1735.
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0: Guilherme Benuto para você aqui no Popline. Pulei na piscina.

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7: Em casa, no trabalho, onde você estiver, eu desejo para você um final de semana maravilhoso. Obrigado pelo seu carinho, pela companhia neste sábado, 6 de junho. Final de semana tem que ser assim, com alegria, com alto astral. E aqui na Rádio Nova, vamos selecionando para você, com muito carinho, as queridinhas da nossa programação. E quem está aqui mandando recado, vamos conferindo. Boa tarde.
8: Boa tarde.
7: Boa tarde.
8: Só com a música pra nós aí do Mirosmar, do Zezé de Camargo aí pra nós. Eu quero tudo de novo. Toca pra nós aí, oferecer essa música aí pro Thiago, do Corpo do Radão aí, ó. Da marca Beneficiar Café. Tamo junto.
7: Valeu, André. Um abraço pra você. Bom final de semana. Obrigado pelo carinho e pela companhia.

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Olha só, no dia do meio ambiente, ontem, 5 de junho, o DJ mais famoso do Brasil, ele aproveitou em um meio ambiente, né, para dar uma boa notícia. Pois é, ele vai utilizar aí a tecnologia dos drones, né, que iluminam shows dele para plantar sementes e reflorestar aí duas áreas degradadas de Mata Atlântica. O anúncio foi feito em um vídeo postado no Instagram, dizendo, ó, aqui está nascendo uma floresta, a Floresta Áurea, no interior de São Paulo. No dia do meio ambiente, a gente compartilha com vocês como estão sendo feitas as restaurações de duas áreas degradadas de Mata Atlântica, na região de Barra Bonita, São Paulo, diz aí a legenda do vídeo. Olha só, o vídeo explica que o reflorestamento será feito aí com duas técnicas diferentes, né? A do plantio tradicional com mudas e de forma experimental com sementes e uso de drone. 18 mil mudas e um mix de 50 espécies de árvores nativas estão sendo plantados em 11 mil hectares. São 67 espécies de sementes misturadas que abastecem o drone para ir jogar aí do alto no ambiente degradado, onde já foram retiradas as gramas que impedem a germinação das sementes. Pois é, tem que cuidar do meio ambiente, né? E você, o que você tem feito, né? Tem aí preservado, né? Aí próximo aonde você mora, você tem cuidado. Quando você está em áreas públicas, você descarta corretamente o seu lixo de uma forma que não prejudique o meio ambiente, né? Tem tantas pessoas que às vezes passam na rua com uma bala, a pessoa já está ali poluindo, né? Imagina só, de uma em uma pessoa, quantas mil pessoas no decorrer do dia passa aí na rua, que se cada uma jogar aí um papelzinho de bala, imagina só, né, que transtorno. Aí depois vem aí as enchentes, né, meu amigo, começa o período chuvoso, bueiros, né, tampados, e isso tudo é questão de cuidado, né, primeiro educação e também, né, higiene, né? Ter cuidado com o meio ambiente, a preservação do meio onde vivemos, né? Então, isso é muito importante. Parabéns aí por essa atitude, o DJ mais famoso do Brasil, o DJ Alok. Parabéns por essa nobre atitude, né? Merece o nosso respeito, os nossos aplausos, né? Para essa atitude sensacional. Parabéns!

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0: 5h42.
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8: Finalzinho de tarde deste sábado, dia 6 de junho, para você que está conectado em sintonia, obrigado pelo seu carinho, pela sua companhia. Agora está chegando a última sequência do Popline aqui da Rádio Nova. Ó, só para você ficar bem informado, antes de deixar aqui a última sequência, neste momento o clima em Manhuaçu, 17 graus a temperatura, umidade relativa do ar 69%, e a mínima prevista para hoje é de 8 graus. Então, ó, bora preparar aí os agasalhos, porque vai esfriar, hein, meu amigo? Para você que está na sintonia da Rádio Nova, daqui a pouquinho, 6 em ponto, tem a Hora do Ângelus, a apresentação do Padre Carlos Eltoé e Luiz Nascimento em um momento de oração, de reflexão. E na sequência tem o Vibe da Nova, a companhia, claro, do Rafael Muniz, você aqui na Rádio Nova FM, aproveitando, tendo alegria, diversão no seu final de semana. A você, amigo ouvinte, obrigado pelo carinho, pela companhia, bom final de semana, aproveite com moderação, hein? Até a semana que vem, se assim bom Deus nos permitir, é claro. Grande abraço e até lá!

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As palmas!

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2: Boa noite, meu amigo, boa noite, meu irmão. Alegria, paz, bênçãos de Deus na sua vida. Agradeçamos a Deus o dia, os trabalhos. Agradeçamos a Deus a presença e a força, a luz e a graça derramada em nossos corações. Que Deus abençoe nossas famílias e nossos lares. Chegando ao final de mais um dia, início da noite, agradeçamos a Deus pelo seu amor infinito derramado em nossas vidas. A partir do trabalho, rezemos pelos doentes, enfermos, famílias enlutadas, idosos. Agradeçamos a Deus as nossas famílias e nossos lares. O anjo do Senhor anunciou a Maria, e ela concebeu do Espírito Santo. Ave Maria, cheia de graça, o Senhor é convosco, bendita sois vós entre as mulheres, bendito é o fruto de vosso ventre, Jesus. Santa Maria, Mãe de Deus, rogai por nós, pecadores, agora e na hora de nossa morte. Amém. Eis aqui a serva do Senhor, faça-se em mim segundo a vossa palavra. Ave Maria, cheia de graça, o Senhor é convosco, bendita sois vós entre as mulheres, bendito é o fruto de vosso ventre, Jesus. Santa Maria, Mãe de Deus, rogai por nós, pecadores, agora e na hora de nossa morte. Amém. E o Verbo se fez carne e habitou entre nós. Ave Maria, cheia de graça, o Senhor é convosco, bendita sois vós entre as mulheres, bendito é o fruto de vosso ventre, Jesus. Santa Maria, Mãe de Deus, rogai por nós, pecadores, agora e na hora de nossa morte. Amém. Rogai por nós, Santa Mãe de Deus, para que sejamos dignos das promessas de Cristo. Oremos. Infundi, Senhor, a vossa graça em nossos corações, para que, conhecendo pela anunciação do anjo a encarnação de Jesus Cristo, vosso Filho, cheguemos por sua paixão e cruz à glória da ressurreição. Ó nosso Senhor Jesus Cristo, vosso Filho, que é Deus, na unidade do Espírito Santo. Amém. Glória ao Pai, ao Filho e ao Espírito Santo, como era no princípio, agora e sempre. Amém. As almas dos fiéis, pela misericórdia de Deus, descansem em paz. Amém. Anjo de Deus, que por divina piedade sois minha guarda e proteção, iluminai-me, guardai-me, dirigi-me, governai-me. Amém.

Boa noite, queridos ouvintes da Rádio Manhã Iguaçu, da Rádio Nova. Estamos de volta com mais reflexões sobre Maria Santíssima, nossa querida e amada mãe. Para encerrar essa semana, vamos falar sobre a intercessão de Maria. O papel do intercessor de Maria é uma expressão de seu amor.

maternal por todos os fiéis e de sua profunda união com Cristo. Na Bíblia Sagrada encontramos um exemplo claro dessa intercessão, como já citamos aqui há alguns dias, nas bodas de Caná, João 2, 1 a 11, onde Maria percebe a necessidade dos noivos e com o coração atento e compassivo leva essa questão até Jesus. Ela diz para ele: eles não têm mais vinho. Mesmo sem que ninguém lhe peça, Maria intercede junto a Cristo, demonstrando a sua sensibilidade para com as necessidades humanas. Além disso, sua confiança em Jesus, a confiança de Maria em Jesus é total. E ao instruir os servos com as palavras: fazei tudo o que ele, ou seja, Jesus, vos disser, ela nos ensina a verdadeira atitude de quem busca a sua intercessão, uma disposição para obedecer a Cristo. A intercessão de Maria nos revela que temos em Cristo um Salvador acessível e próximo, e nela uma mãe que cuida de nós, acolhendo e apresentando nossas necessidades. O papel de Maria medianeira entre nós e Deus reforça, portanto, a mediação de Cristo, o único e verdadeiro mediador entre Deus e os homens. Como nas bodas de Caná, ela nos orienta sempre a nos aproximarmos de Cristo com confiança e obediência, sabendo que, em sua infinita misericórdia, Ele, Jesus, sempre nos ouve e nos concede o que precisamos para a nossa salvação. Encerramos por essa semana, e semana que vem voltaremos com mais reflexões sobre Maria Santíssima, nossa querida e amada mãe. Desejo para você um santo e abençoado final de semana, domingo, dia do Senhor, amanhã, dia de celebrar em família, em comunidade, e celebrar o dia do Senhor. Fiquem todos com Deus e até a próxima segunda-feira.

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5: E aí, belezuras? Ótima noite pra você que tá na sintonia curtindo a mais gostosa do seu rádio.
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5: Sejam bem-vindos.
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5: Muito prazer, eu sou o Rafinha, tô chegando por aqui pra mais um encontro com você, o melhor ouvinte do planeta, galera. E aí, tudo certinho por aí? Tudo muito bom? Bacana demais, hein? Olha, eu sou o Rafinha, a partir de agora, suas melhores, suas queridinhas pra você aqui no seu Vibe da Nova.
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5: Já começou, avisa pra geral, coloca no grupo do WhatsApp da família, avisa lá que o Rafinha já chegou e você vai me ajudar a fazer o programa hoje. Claro que vai, né? Sem dúvidas. O WhatsApp da Nova tá liberado pra você interagir com a gente. É o 33 984 54 17 35. Bora pedir aquela música bacana? Aquele sucesso que você cantarolou aí o seu sabadão inteiro? Pois é, agora é hora de pedir aqui no Vibe da Nova. Bora curtir a melhor na melhor estação do seu rádio.
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5: Sabadão, 6/6/26. Detonautas. Só pra começar o programa hoje. Ótima noite pra você.

0: Que sonzão, hein? Detonautas, Rádio Love Nacional, só pra começar bem o nosso Vibe da Nova nesse sabadão 6 no 6. Pode melhorar, né? Claro que pode. 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

0: Maravilha, maravilha, ótima noite pra você que tá na sintonia, curtindo a mais gostosa do seu rádio. Tá ligando o seu rádio agora? Bacana, seja bem-vindo, bem-vinda. Você tá curtindo o Vibe da Nova, edição do Sabadão, né? Hoje é 6/6. Ó, deixa eu mandar um abraço pra galera que já tá na sintonia, curtindo o nosso programa. Lá em Reduto, quem tá na sintonia com a gente é a Claudineia Rodrigues. Fala comigo, minha amiga. Beijão pra você, muito obrigado aí pela sintonia, a companhia de todas as noites aqui no Vibe da Nova, tá? Deixa eu mandar um beijão pra minha amiga Fatinha também. Alô, Fatinha, gente boa, né? Tá ligadinha, tá curtindo o Vibe da Nova. Deixa eu mandar um beijão aqui também pra minha amiga Raíssa, tá sintonizada, tá curtindo o Vibe da Nova lá em Manhumirim. Tá mandando aquele abraço aí pra todos os ouvintes, pra galera da Nova FM. Valeu, minha querida, muito obrigado aí pela sua audiência, a companhia aqui no Vibe da Nova. Amanhã eu vou estar aí com vocês comendo aquela feijoada, é, pois é. Alô, sou Ednélio, aquele abraço, tá? Muito obrigado pela audiência. Dona Silvia, abração pra galera de Manhumirim aí. Deixa eu ver quem mais está na sintonia curtindo aqui a nossa programação. É o André Gonçalves, tá ligado com a gente. É onde que é? São João do Mauaçu?
1: Só com a música pra nós aí do Mirosmai, do Zezé de Camargo aí pra nós.
0: Beleza.
1: Tudo de novo. Toca pra nós aí, presença essa música aí pro Thiago, do Povo do Zadão aí, ó.
0: Tá beleza. Então tá joia. Valeu, valeu. Esse é o André. Gente boa, tá curtindo a nossa programação aí. Vibe da Nova. Então canta, Mirosmar. Irmão da Lua.

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0: 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Maravilha, maravilha, ótima noite pra você que tá na sintonia curtindo a mais gostosa do seu rádio. Ó, deixa eu mandar um abração pra galera lá de Luisburgo, minha amiga, a Maria Aparecida, né? Lá do São Jorge, tá na sintonia curtindo a programação. Abração, minha querida, tudo de bom pra você, tá? Deixa eu mandar um abraço também aqui. Ah, é? Minha amiga Ivone tá na sintonia com a gente? Oi, Ivone, solta a voz aí.
1: Oi, Rafael. Opa. Boa noite, tudo bem?
0: Aqui, noite.
1: Bom dia, Guaraí.
0: Tudo jóia?
1: Queria te pedir a música hoje, Nando Moreno, oferecer para minhas irmãs e mãe, a Suíma, Maria e Ita. E para Jandira Gomes, Denise de Lima, minha sobrinha Cássia Redu, com o sobrinho Edu.
0: Estou
1: com uma frase, meu filho, é mais para você. Obrigada. Minha rádio
0: é
1: FM.
0: É a melhor, você tá com tudo, hein, Ivone? Um abraço, minha querida. Muito obrigado pela companhia. A galera de Aguaraí tá sempre na sintonia com a Nova FM. Ó, deixa eu mandar um beijão aqui pra Renatinha, tá sintonizada com a gente lá em Simonésia. Três Coqueiros, né? Tá curtindo a programação, ela pediu o som do Panda. Eu te seguro, tá bom, vai curtir agora na sequência. Beijão pra você, tá bom, Renatinha? Bom final de semana aí, viu, menina? Legal, deixa eu mandar um abração pro meu amigo Cauã, Cauã Bruno, lá do bairro São Vicente. Tá sintonizado, pediu gerente da Sicredi, Bruno Barreto. Manda abraço aí pra todos os ouvintes. Valeu, valeu, Cauã, lá do bairro São Vicente. Abração pra galera aí do bairro São Vicente, curtindo o nosso programa.
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0: legal, tem o som da Simone Mendes, Me Amo, Me Larga, na programação 8 em ponto. Rápido intervalo, eu vou agora pro intervalo e eu volto já já com mais música boa pra você. O WhatsApp da Nova tá liberado pra você interagir, viu, pessoal? 33 984 54 17 35. Bora pedir música boa. 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Pessoal, rápido intervalo e eu volto já já. Brasil 1 e Egito 1 também, né? Tá rolando aí os últimos jogos amistosos aí, né? Pra Copa do Mundo e o Brasil e Egito hoje. Tá 1-1, é 1-1, né? Pois é, tá rolando aí.
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0: Legal, tem o som de Solange Almeida na programação, participação do João Gomes. Se quiser, é assim. 8h13 na Nova.
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18: Legal, tem um abraço pra minha amiga Margarete, tá na sintonia com a gente lá na região metropolitana de Belo Horizonte, na cidade de Vespasiano. Fala comigo, minha amiga.
20: Querido Rafael Bonis, como vai? Tudo bem?
18: Tudo jóia.
20: Hoje eu vi Marília Mendonça. Só sei dizer que te amo demais, tá? Agradeço pra você com todo carinho, o Wes Pereira, o Eric Weiser, Henrique, Maria Paixão, Maria Márcia, Flávio do Guarani, Maria. Enfim, todos os ouvintes, tá bom?
18: Tá, beleza, valeu.
20: Deus.
18: Beleza, valeu, Margarete. Muito obrigado aí pela sintonia, viu? Quem mais tá na sintonia com a gente? Tá, beleza. Abração aqui agora pro meu amigo Márcio, tá ligado, tá sintonizado com a gente lá em São José do Mantimento. Ele tá curtindo a programação e pediu aí, ó, João Gomes. Tá bom, vai curtir agora na sequência. Aquele abraço aí, tá bom, Márcio? Galera de São José do Mantimento na sintonia com a gente.

0: da Castela, é que eu não te esqueci. Olha, pessoal, os rumores envolvendo a condição física de Maiara, da dupla Maiara e Maraísa, ganharam um novo capítulo na última sexta-feira, viu? Diante da repercussão, a empresa que gerencia as carreiras aí da dupla, a York Show, né, divulgou um posicionamento firme em defesa da artista. A empresa afirma que a irmã de Maraísa está bem, mantém sua rotina profissional sem alterações e tem sido alvo de publicações consideradas prejudiciais. O comunicado também fala em responsabilização por eventuais danos causados à imagem da sertaneja. Nos últimos meses, comentários sobre a aparência da cantora passaram a ganhar forças nas redes sociais. Parte das especulações menciona a perda significativa de peso e em momentos que a sertaneja apareceu visivelmente abatida, alimentando rumores sobre possíveis distúrbios alimentares ou doenças crônicas. Até então, a artista não havia se manifestado publicamente sobre o assunto. Muito bem. 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Rápido intervalo e eu volto já já com mais música boa pra você. Segura aí.
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0: 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Legal demais, tem mais gente participando aqui com a gente, a minha amiga Simone lá do São Vicente. Ô Simone, Simone Cândido, né? Tá ligadinha?
1: Oi, Rafa, opa. Boa noite, tudo
0: boa
1: bem?
0: Boa noite, bom.
1: Aqui, tá fala frio?
0: Cadinho.
1: Aqui tá frio demais.
0: Imagino. Vai bora dormir, então.
1: Bora pra Jequitibá, ué.
0: Achei que você ia dormir, mulher.
1: Vou tirar um cadinho, você encontra chuchu lá.
0: Ixi.
1: Aquela mala sem alça. Aqui, coloca a música pra mim.
0: Ah.
1: Tô me arrumando aqui.
0: Tá bom.
1: Fala juiz, pra minha Ludmilla, com sorriso maroto.
0: Tá bom. Qual delas?
1: Fazer um favor. Ninguém merece amar sozinho.
0: Tá bom. Beleza.
1: Abraço, tá?
0: Um beijo. Pode aproveita. Descanse. Valeu. Boa festa aí. Tá bom. Um abraço pra vocês aí. Galera de São Vicente.

0: foi mesmo, seu danado?
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